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1: Dez e 18.

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3: Dez e trinta e oito.

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1: 11:17.
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3: 11:39.
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3: Meia-noite e 19.

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1: Meia-noite e 38.

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2: Meia-noite e 59.

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2: 1:21.
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1: Uma e quarenta.

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2: Duas horas.

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2: 2:19.
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2: Duas e 59.

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2: 3:41.

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4: 4 horas.

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2: Quatro e vinte.
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2: 4:42.

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2: Cinco e dois.

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2: Cinco e 25.

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0: 5:48.
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3: E guitarrinha, me deixa louco, tio. Vamos acordar, piazada. Tá aí, ó, tá na hora de pegar os trouxas, é verdade, né? O cara diz assim, ó, hoje eu vou me dar bem, eu gosto do diabão. É verdade. Enquanto isso são justo aí nos prolabore, nas negociação, tem outros que, ó, não interessa ser amigo não, meu amigo, os caras te põem, eles te põem, é verdade. Ah, você acha que estamos aqui pra dar de graça? Não, tem que cobrar, se for dar, tem que cobrar, não dá, tem que cobrar, tá? Falando em vitória, vá tomar no as de copa. Cara, só porque ganhou no torneio de truco, agora tá se achando o peruca de touro, velho. É, porque enquanto tava lá jogando truco, a mulher tava lá, ó, fazendo a diferença. Eita. 6:02, nosso programa já tá entrando no ar, né? Quem tá ligado, tá ligado. Quem não tá, perdeu o quadrado, é. Já que cada qual no seu quadrado, né? 17 de agosto, já estamos aí, ó, no pré-posto, dito cujo, Carmelo Fontana de Almeida Piragó. Eita, esse nome aí é de juiz, hein? Bom, pra você que tá sem morais, quer dizer, sem moral, né? É verdade. Eita, nós. 6:02, vai virar 3 agora, 6:03. Não disse pra vocês virar freguês. Acorda a mulher com canudinho. Sabe como é que funciona essa, gente? Acordar a mulher com canudinho? Então tá, próxima vez que tu for no bar, tu traz um canudinho, tá? Um canudinho de tomar refrigerante, enfim, né? Tá bom? Ah, tu achou que era teu canudinho, né? Tá bom. É verdade. Daí tu chega em... Daí na hora de acordar, se tu acorda antes que ela, tu dá uma sopradinha. É verdade. Bom, vou te deixar agora, eu não sei aonde que tu vai soprar. Deixar isso na tua... No teu sopro, tá bom? Eita, né? E ontem foi o dia de tristeza, foi o dia de felicidade, foi o dia de tudo, é, rapaz.
4: O sermão do padre alemão, gente, vamos brincar com as colherinhas, vamos... Vamos acordando que hoje é dia de mais um São Pega, vamos! Acorda, viu, numa égua, acorda! Sempre diz que, ah, eu sou o cara, quero ver quando chegar no teu rabo, vai, sabe?

Mas olha lá quem vem. É Juvenal e sua mulher para fazer um serão na nossa casa. Olha, ela é linda, né? É linda, é linda. Essa canção é maravilhosa. Essa é pra chegada dos tolos. É. Daí outro resolveu fazer um reboco. É verdade. Claudionira, vem cá fazer um reboquinho no velho. Eita.

0: Ah, vocês não sabem o que é reboco ainda, né? Não? Sabe quando você tá com aqueles problemas de diarreia? É, né? Ai, eu queria brincar tanto com vocês, mas quando a gente vai levar a sério as coisas, os caras dizem, não, tu não leva a sério. Né, tá bom. Bom dia, Francisco Beltrão, bom dia, Paraná, bom dia, Brasil, bom dia, mundo. E bom dia pro Imundo também. O Imundo que acordou mais cedo para ouvir nosso programa hoje, queria deixar ele feliz da conta, porque amanhã, em vez de apertar o cerco, vai frouxar o serrote, é verdade. Falando em frouxar o zíper, o cara saiu de casa 7 dias viajando com a mesma calça e o zíper aberto. Por quê? Porque tava estourado o zíper, a mulher nem cuidou do zíper da calça do homem, né? Mentira, não, esse aí era uma pessoa sozinha que estava fazendo seu paladar, indo conhecendo todas as agrocomidas que tem por aí nos cantinhos da vida, para depois fazer uns conteúdos assim, para mostrar que, ó, aqui tem comida do cão, aqui tem comida da cadela, aqui tem comida do gato, e ele comendo junto essa comida, porque todo filho que se preza, até o gato ele amassa e come. Eita, o que o gato come, ele come. Não, porque isso aqui não pode dar pro filino. É, viu? Banda que você recebe, gente. Experimenta.
1: Ai, não pode. Ai, o cachorrão não pode comer cozinho de galinha. Para.
0: Ai, Deus. 6:07, agora sim, né? Tá na hora. Vamos lá, gente. O artista já volta por aqui, hein?
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0: Se for é pra já, tem que assim, ó. Tem que se espertar. 6:07, 17 de agosto. Manda brasa no carpido que eu tô aqui contigo unido. Vai curtindo por aí que eu tô aqui, ó, só coçando meu umbigo. É, tem gente que coça o saco, né?

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2: O João Tanguinha, vocês já ouviram falar do João Tanguinha? O João Tanguinha é boa, né? Vou te contar a história do rapaz. Ele passa por mim, quando a gente se cruza, eu já conhecemos de vista faz anos. É, anos, anos, é verdade. E daí ele diz assim: ó, vou te mostrar a calcinha dela. Daí sim, eu achava que tava no bolso e tal, né? Ele dá uma baixinha, ele dá uma baixadinha na carça dele e mostra a tanguinha da mulher. Eita, né? Vamos chegando, vamos falando que tudo programinha aqui no blusinho faz a diferença na blusinha, é? Tá bom. Aqui não tem taxinha não, tá bom? Eita. Falando em baixinha, aquela tá bonita, bonita. Encontrei de novo a baixinha, tá bonita. Tá uma corada, tá corada. Tá linda, porca, velho. Isso é o amor, né, gente? Quando fica um restinho do passado na cabeça do viado, lá você foi mais um pro saco. Pronto. Vamos falar aí pra quem gosta de pinto, eu prefiro as galinhas. Mas mesmo assim eu não peco mais, viu gente? É assim que eu digo, é assim que você faz, tá? Ó, quem acordou, acordou. Quem não acordou, não acorda mais. Pronto. Tenho dito. Falando em acordar, essa noite eu acordei umas 18 vezes, mas na 19ª eu acordei pra vir trabalhar. Eita. Um alô especial para Dona Jussara, o Carlão, professor, também o Nadir, que você foi, o Naldir foi também. Para você que bateu as botas antes de entrar no piso limpo que a mulher deixou, tá aí, agora vamos gravar uma sinfonia aqui dos pardais. Falando nisso, os pardais têm visitado suas casas? É. Gente, vamos acordar porque Dona Helenice já chegou e disse: vamos trabalhar, piazada. Pronto, bom dia, Dona Helenice. Ô, na escuta. Gente, hoje nosso pedido todo especial. Vamos mandar um alô todo especial a um querido amigo que nos deixou essa semana que passou. Seu Vivaldino Pessato. Todo meu sentimento. A família, o Altair, enfim, toda a família Altolatas, pela falta desse que foi um dos pioneiros do rádio aqui por aí, né? É verdade, o homem tinha e tem a história, porque ficou gravada na memória de todo mundo. Acredito que é que não capisco niente, mas Vivaldino, eco, vai que é sua, Tafarel. Bom dia pra você que acordou, lembrando que pois é, era seu avô, era o tio do avô, ou era o avô paterno, sei lá. Nesse momento que a vida, ela não prega a peça não, cada um tem a sua, por isso que eu se cuide bem da tua, porque eu cuido da minha. Eu cuido tão bem que às vezes eu esqueço até de tomar banho. É. Tá bom, então cuide, tem que pegar e se cuidar mais, tá bom, gente? É assim, vamos nessa! Queria lembrar o Carlinho da Praça, que sempre fica ali pedindo um troquinho. Tia, eu já dei uns 29 reais pra ele. Eu acho que ele falou que tá fazendo uma poupança. Já o pastor Cláudio agradece todos os dízimos e as ofertas postas em dia. E quem diria, o Chiquinho trouxe mais 100 pila. Ai, coisa boa, né? Viu, quando dinheiro fácil, ganhar dinheiro fácil, olha gente, é fácil. Basta tu ser esperto, tá bom? Então tá, vamos junto, porque aqui o progresso acaba depois que começa o regresso.
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2: 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Vamos nessa, entra na nossa dança. Tamo aqui, ó, 6 horas 15 minutos. Bom dia, alô. Vem aqui.
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1: É, gente, tem uma vaguinha ali pra limpador de cu. Eita, para, alemão. É, viu, vou ter chamado de papel higiênico, então. Tá bom. Eita, nós, hein? Gente, vamos lembrar que aqui, ó, quanto mais se fizer pros outros, mais tu vai ter coragem de fazer pra outros, é verdade. 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Bom dia! 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Que alegria, né? Vamos trazer mais uma? Enquanto a gente depois fala de mecânica de la Libera, Miss Smart, celulares e perfumes árabes e também gauchinho assados, antecipe o seu frango assado de domingo. 6 horas, 21 minutos, acorda, gente, tamo aqui presente mais uma vez, né? Que bom, tamo vivo!

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1: Bom dia, acordou agora. Alô, seu João Telmo de la Libera. Tá lá, deve estar com a cuia na mão, curtindo nosso programinha. 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Ei, bom dia! 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Você já virou freguês, eu sei. Bom dia! 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Alô, bom dia! 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
1: 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Dando mais aquele traguinho de pé de valsa, foi ele pro bailão, é, com a pé de salsa, porque ela é cheirosinha, é verdade. 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Bom dia, gente! 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
3: Queria mandar um abraço todo especial aí pro nosso amigo Paulo. Paula, ei, o Paula que sempre tá na feirinha da gente aqui, que numa tragédia aí foste premiado com a perda de um filho, que deve ser uma dor muito terrível. Gente, se cuidem, vocês têm que se cuidar mais. É numa bobeira que foi o rapaz, mas o que que eu tenho que dizer? E aí fica difícil a gente falar muita coisa nessa hora, que só quem sente mesmo chora. É verdade, tá bom? Então um abraço todo especial pra família Paula e meus sentimentos, tá bom? Tamo junto, que coisa, hein, gente? Vamos ali,

0: 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Para você que curte nosso programa, a gente não tá à toa por aqui. 6h41, virou freguês da Ana Unha Verde.
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Porque agora vamos apresentar dicas e truques para a sua cozinha. Depois de limpar os armários da cozinha, distribua algumas folhas de louro dentro deles. Assim, você evita o aparecimento de baratas. Daqui a pouquinho, tem muito mais. Fique com a gente!

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4: Alô, gente, coisa boa aí, ó. Gildo de Freitas, pra quem gosta, todo mundo aposta ali. Minha vivenda, vamos junto, minha prenda. Outra, eu nem tenho, para. Eita.

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6: Bom dia para você curtindo o nosso programa aqui pela Anauim FM 106.3 no dial. Você baixa o aplicativo da Rádio Anauim e ouve a gente por esse mundão. 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Esse é o nosso site, ok? Tá ligadinho aqui que o nosso programa é de segunda a sexta, das 6 às 8 da manhã. A partir de agora, Café Sertanejo, bom demais, tá bom? Alô você que tanto faz, que bom que você tá aí com a gente, hein? 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

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Aqui a gente tem muito mais pra você.

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1: Olha lá, ó, Claudião, vem cá, quero te pedir três coisas. Ontem tu tava em casa, não tava? Tu viu que eu dei aquela saída. Eu pedi pra tu ficar de olho nos porcos. Só ficou de olho nas porcas, né, seu fiado maego? Eita, né? Ô, gente, é assim que funciona. Lá no sítio, na lida, nós não tem preguiça, não. E se for pra cobrar, nós cobra aqui, ó, olho no olho, dente por dente. Claudião que se cuide, que, ó, eu tô crente que ele anda fazendo coisa com as porcas. Eita, né? Pra você que gosta e abençoou seu dia bom, pronto, tá aí, ó.
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1: Bom dia, Carlinho. Alô, João. Alô, Tadeu. Alô, João Tadeu, sempre na escuta do nosso programa. Alô, 77. Aqui a gente se compromete em mandar o recadinho. Tá dado, bonitinho. Bom dia. Alô.

0: É, Gino e Gino mandou brasa no carpito aqui, ó, com joia de ouro, né? Ó, quando alguém te perguntar assim, ou te dizer assim, ó, tudo joia, tu fala assim, ó, não, metade é bijuteria. Pra não chamar as crias, né? Sabe como é que funciona, né? Mulher que vê que o homem tem ouro, diz, e esse pode, né? Queria mandar um abraço também todo especial aí pro seu Galileu. É, o seu Galileu. É que nem eu, tá bom? Então tá, alô, seu Galileu. Bom dia, acordou? Acordamos junto, né? É verdade. Dizendo e repetindo outros versos aí de uns vizinhos que diz assim, ó, esse aí é fiado uma égua, pronto. Daí tu vai conhecer a mãe do cara e é mesmo, cara, é uma cavala, não é uma égua. Jesus do céu, eita, nós, hein, gente.
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0: Quero mandar essa música aqui toda especial lá pro quilômetro 45. Alô, quilômetro 45. Essa aí vai pra Pato Branco. Eita. Alô, gente, tamo aqui, ó. Oh, coisa boa. Sérgio Reis, tamo junto outra vez.

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1: Sete horas, 16 minutos, tem que ser agora, eu digo, senhores, senhoras, alô, bom dia. 7 horas, 16 minutos, que carona boa, obrigado pela sintonia, hein, que alegria, obrigado.

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2: 7:26, de carona boa, aqui eu não tô à toa, tô aqui pra te fazer feliz. Alô, você que tá no programa do Luiz, bom dia! 7:27 agora, alô você, 17 de agosto, hein? Tamo vivo, gente!

Carreiro e Zé Paulo, coisa boa aqui, né, gente? Muito bom mesmo, né? Bom mesmo é estar aqui, ó, no nosso programinha, pensando que hoje vai dar tudo certo. Pra você que gosta do dia ruim, que nem eu, bom dia! E pra você que gosta do dia bom, bom dia também! Verdade, né, não é? Lembrei que toda cachaça que é batizada, pronto, tá aí, ó. Vai ser salva, salva, salva na goela. Eita, nós, hein? 7:29 pra você que sempre tá ligado no nosso programa. Obrigado, hein? Não lembro do teu nome, tá tudo escrito ali no celular, mas de repente o que me faz pensar? É só falar, obrigado, obrigado, hein? E lembre-se, gente, na próxima pesquisa diz que programinha tu gosta de... Pronto, daí tu diz que é o meu, tá bom? Vai que nós aparece na pesquisa aí, né? Pois é, eu acredito que sim. É verdade, que nem aquela vez lá. Depois eu vou contar uma história que agora começou de verdade a coisa, viu? Então, quando chegou o Piracicabano, nós estamos aqui, eu não me engano, hein? Alô, 7:30, vem que tem, vem que tem, vem que tem.

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2: Alô, Repolho, vamos fechar o olho aí, né? Viu? Faz de conta que não viu nada, tá bom? Uhum. A Glorinha tá mandando um abraço todo especial pro Frederico, ele que ontem ganhou um pinico de presente, é verdade. Ela disse assim, esse aí é o meu namorado raiz, é, esse aí é do tempo do pinico, que nem eu, que já fui feliz, e também igual o Luiz, é verdade, né? Outro dia o cara carpindo ali achou uma cobra, ele disse, vou engolir essa cobra. Não, por quê? Porque ele já deixou de ser homem, agora ele é, pá, passou pro outro lado. Então vai fazer o quê, gente? Não tem o quê? O que nós vamos fazer? Para de brincar com a vida dos outros. Deixa, se o cara quer dar, dá. Que dê, pronto. Pra você que nunca viu a perereca assoviando. Perderam ontem os trem, estavam indo lá pro interior e deixaram cair o quê? Deixaram cair um capacete e esse capacete ficou caído no beira do Pantanal, é verdade. Vamos junto aqui, ó, não tem, tá junto, alô você. Sete horas 37 minutos. Alô você que tá com a gente. Obrigado pela sintonia. Daqui a pouquinho tem Sintonia da Cidade com Gilson Rafael. Alô.

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1: Ei, gente, 7 horas 49 minutos. Daqui a pouquinho, Gilson Rafael com Sintonia da Cidade. Alô, você que tá na felicidade, obrigado, hein? Pra você também que tá aí, ó, reservado, as suas dores e tudo bem também, tá bom?

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2: Chamou, pediu, Thales e Thiago. Alô, você, menina bonita? É.

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2: Benivaldo, onde é que tu dormiu essa noite, homem?
3: Na Baia do Cavalo.
2: É, eu notei que a aguinha formosa tá bem delicada hoje.
3: Mas nem passei perto da formosa.
2: Eu vi que as crinas estão mais bonitas, ela tá mais penteada. É, Genivaldo, velho.
4: Eita, programinho bom. Eita, programinho bom.
5: Tá bom, nós já sabemos que é, né? Vamos lá, milionário José Rico. Tchau, beijo. Fiquem com Deus, porque ele está comigo. E se você estava comigo, você fica com o Gilson agora. Gilson Rafael, sintonia da cidade. Eu volto amanhã, 6 da manhã. Obrigado, tchau, valeu. Que bom estar contigo.

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6: Olá, tudo bem? Bom dia, agora 8:03.
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E aí, bom dia! Alô, Francisco Beltrão, chegando por aqui mais uma semaninha. Alô, você, como é que tá? Tudo beleza? Mas que beleza! Sejam bem-vindos, bem-vindas a mais um Sintonia da Cidade nessa super manhã de segundona por aqui. Dia 17, que nem diz os antigos, né? Os mais antigos falam 17, né? Não é 17, é 17. É, rapaz, tá aí mais uma semaninha começando, mais um dia de vida com a graça de Deus, estamos aí, né, ao vivaço. Eu e você, você e eu, até às 11 horas, a gente vai junto contigo trazendo muita música legal no seu rádio. E é claro, pra você que ouve a programação 106, onde você estiver, muito obrigado. A vida não promete facilidade, né? A vida não promete facilidade, mas oferece propósito. Nem sempre será leve, mas sempre ensinará algo. É a frase do dia de hoje, inspirada no estoicismo e no pensamento do filósofo Friedrich Nietzsche. Aham, que beleza. E aí, como é que foi seu domingão? Tudo beleza? Comeu uma carninha, né? Ou comeu um franguinho assado? O que você fez, mano? Conta pra nós aí, hã? Tudo bem contigo? Tudo certo? Como é que tá as coisas? Tudo na paz? E a saúde? 100% Charlie Brown? Então tá bom, que bom, né? Até às 11 horas eu te faço companhia por aqui também. Você que é o nosso amigo de todos os dias, todas as manhãs, receba o nosso abraço. Receba o carinho de quem tá contigo aqui até às 11 horas da manhã. Eu, Gilson Rafael, me apresento nessa semana e vou contigo aí todos os dias, se Deus permitir. Tá bom, gente? Sejam bem-vindos, bem-vindas a mais um Sintonia da Cidade.

aqui, bom dia! Hoje, dia 17, dia dos brechós. Olha que legal, né? Hoje é dia dos brechós. Hoje também é dia do pão de queijo. Pão de queijo. Não gosto do pãozinho de queijo, né? Bem quentinho, com um cafezinho assim, né? Hoje é dia do pão de queijo. Hoje também é dia do livro de xadrez. Dia do suco de abacaxi. Hoje é dia de amar os meus pés. Tem gente que acha o pé lindo, tem gente que acha o pé feio. Tem gente que sente prazer por pé, né? É um monte de gente, tá? O cara gosta de pé. Manda foto do seu pé pra mim. Se o pé for bom, não agrada, ele quer casar. Né? Tem gente que é assim. Hoje também é dia da apreciação do gato preto. Olha que legal, hein? É dia de apreciar o gato preto. Oh, legal. É, o que mais temos aqui? Hoje também é dia da organização sem fins lucrativos. Hoje também é dia do reconhecimento da geração Baby Boomer. Hoje também é dia do patrimônio histórico e artístico nacional. Hoje mais um ano, especialmente da Academia Rondoniense de Letras. Tudo isso nesta manhã do dia 17 de agosto. E hoje também é dia da Lei do Serviço Militar. Hoje é dia da Orquestra Sinfônica Brasileira. Bom dia pra você!

0: Bom dia, Jesus.
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0: 17 de agosto. Examina-me. Examina-me, Senhor, e prova-me. Sonda-me o coração e os pensamentos. Este salmo foi escrito por ocasião da fome que assolou Israel por 3 anos. O contexto nos mostra que a nação atravessava um período de crises. Na época, Davi tinha 58 anos de idade. E como sempre fez em momentos de crise, dirigiu-se a Deus em busca de socorro. O relato bíblico narra essa história assim. Houve, em dias de Davi, uma fome de 3 anos consecutivos. Davi consultou ao Senhor e o Senhor lhe disse: há culpa de sangue sobre Saul e sobre a sua casa, porque ele matou os gibeonitas. Havia uma história vergonhosa no passado de Israel. Saul não havia cumprido o trato que Josué fizera com os gibeonitas ao conquistar Canaã. Agora, anos depois, o povo estava sofrendo as consequências e ninguém sabia o porquê. Nessas circunstâncias, o rei volta os olhos a Deus e ora: examina-me, Senhor, e prova-me. Sonda-me o coração e os pensamentos. Davi sabia que não era culpado da crise que enfrentava. Existem momentos críticos pelos quais você não é responsável. Nem sempre o sofrimento é o resultado dos erros que você tenha cometido. Muitas vezes, você carregará a dor como consequência de erros cometidos por seus antepassados. Davi vivia um momento desses e disse ao Senhor: examina-me e prova-me. Não olhes só para minha conduta exterior. Olha para os meus sentimentos e pensamentos íntimos. Tu sabes que, neste caso, eu sou inocente. Em minha vida pode haver muitos erros. Posso ter falhado muitas vezes. Mas, neste caso, Senhor, eu não tenho culpa. A Bíblia afirma que não há justo. Como podia o salmista ter o atrevimento de pedir a Deus que o provasse se todos pecaram e carecem da glória de Deus? Talvez a resposta esteja no verso 3, onde Davi apela para a misericórdia divina. Em hebraico, misericórdia, eset, significa bondade, amor, constante, graça, fidelidade, clemência. Foi por esse amor incompreensível que aquele que não conheceu o pecado, ele o fez pecado por nós, para que nele fôssemos feitos justiça de Deus. Nele, em Jesus, nenhum outro há salvação. Nele, você e eu somos justos. Só estando nele, andando com ele, mantendo comunhão permanente com Jesus, podemos ir a Deus e orar como Davi. Examina-me, Senhor, e prova-me. Sonda-me o coração e os pensamentos.
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0: E aí, beleza? Agora 8h14. Bem-vindos ao Sintonia.
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0: 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É, rapaz. E a primeirinha de hoje vem com ele, Michel Teló, e o tempo não espera ninguém. Bom dia pra você. A canção é uma poesia. Bom dia.

tem uma paz. Tem uma paz que a gente só encontra quando a gente busca lá no fundo do coração. Lá no fundo do coração.

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8: Agora 8 horas e 25 minutos, bom dia pra você, tudo de bom, manhã de segunda-feira. Pois é, gente, a gente lamenta aqui, né, ainda nosso amigo Pola, né, aqui da feirinha, nosso querido Vilmar Pola, né, todas as sextas-feiras está com a gente por aqui, né, acabou aí, infelizmente, perdendo seu filho, né, Thiago Pola. Acabou morrendo, né? A gente sente muito pela perda, né, desse rapaz aqui. Filho do nosso amigo Vimar Pola, né? O Thiago Pola, que morreu nesse acidente de moto. Ainda no sábado à noite, identificado o Thiago Pola, 31 anos. Um grave acidente, noite de sábado, próximo ao Caldeirão, né? No trecho entre Francisco Beltrão e Verê. Ainda Nova Concorde, a colisão envolveu um automóvel Fit Palio e uma moto Honda CG150. Socorristas do SAMU e bombeiros foram acionados e constataram que o condutor da moto já estava em óbito. A científica e o serviço médico legal foram acionados para realizar a perícia e a remoção do corpo, ele que também residia lá em Nova Concórdia, né? A Polícia Rodoviária Estadual também esteve no local para registrar a ocorrência. Ainda agora pela manhã a gente conversava com um amigo Pola, né? E ele que é feirante aqui em frente à emissora, o pai do Thiago, né, o que morreu no acidente. E ele contando até que vai ser às 2 horas, os atos fúnebres, né, aí na Nova Concórdia também, tá? Então, o nosso sentimento aí, ele disse que estava muito triste realmente, né, porque aquele detalhe, né, gente, foge do ciclo, né, sabe que o ciclo devia ser enterrar o pai velhinho, né, mas não o pai enterrar o filho, né. Isso é lastimável, uma lástima. Infelizmente, muito triste isso. Né, gente? Muito triste. As informações de mais um outro sinistro de trânsito no domingo, ontem à noite, no Vila Nova. A colisão no cruzamento da União da Vitória com a Bahia envolveu uma moto e uma caminhonete Toyota SW4. O condutor da moto recebeu atendimento pelo socorrista dos bombeiros e em seguida foi encaminhado ao hospital. Na caminhonete ninguém ficou ferido. Acidente esse aqui. Aí na União da Vitória com a rua Bahia. Bem na esquina, bem no cruzamento, né? No cruzamento aí do Paulinho do Cachorro Quente. Onde tem o Paulinho do Cachorro Quente aí, né? Pra você se ater também. Mais informações. Outro jovem também morreu no hospital em Francisco Beltrão. No sábado, faleceu Adair Manuel Miller Zeferino, 25 anos. Um jovem garoto que estava internado após sofrer ferimentos graves e uma queda de moto ocorrido na última semana no prolongamento da Júlia Cis Cavaleiro. Adair foi socorrido após o acidente, encaminhado para atendimento hospitalar, mas não resistiu à gravidade dos ferimentos e o corpo foi encaminhado ao IML. Né? Então, tá aqui mais uma informação, mais um beltronense, infelizmente, acabou morrendo em acidente de moto aqui em nossa cidade. Mais uma pessoa morta por moto, um acidente de moto aqui em nossa cidade, né? É triste, viu, gente? Muita gente falecendo aí, acidente de moto, é triste, viu? Muita gente perdendo a vida, viu? Um adolescente sofreu ferimentos em atropelamento ainda na sexta-feira à noite no bairro Vila Nova. Foi registrado esse atropelamento na sexta-feira à noite na União da Vitória, Vila Nova. Conforme apurado, um adolescente de 15 anos foi atropelado por uma Toyota Yaris. A vítima sofreu ferimentos leves, foi socorrida pelo SAMU e bombeiros e encaminhada para avaliação médica. A militar também esteve no local registrando a ocorrência. 8 horas mais 29 minutos. Um bom dia para você que ouve a gente aí. Em qualquer lugar desse planeta também, através, é claro, né, da internet, através do nosso app. Muito obrigado pela sua parceria de todos os dias por aqui também, ok? Agora, exatamente 8h29, a hora certa por aqui. E você que tá ouvindo a gente por aí, muito obrigado. Vamos fazer o que hoje? O que tem segunda-feira de bom para fazer, hã? Tem gente que já tá louco pelo happy hour, né? Só pelas 6 da tarde. Tem gente que tem a turma da segunda, né? Amigos aí que... O pessoal acabou de comer carne, já tá doidão pra comer mais carne novamente. E segue a vida, né, gente? Isso aí. Segue a vida, meu povo. Muito bem. Um ótimo bom dia. Até às 11 horas pra você. Música e informação por aqui. Daqui a pouco tem a reportagem Pintando com Cláudio Melo no seu rádio. Já já, unidade móvel nas ruas da cidade, trazendo para você mais informações também para compor o quadro de notícias aqui da nossa programação também nessa manhã, tá bom? Já já, a gente está de volta com você com mais músicas aí no seu rádio, fica ligado. Bom, gente, as principais notícias do setor policial, no entanto, até então são essas, né? O setor movimentadíssimo aí, né? Nas últimas horas... Setor policial. Essas informações também que compõem aqui a nossa região sudoeste do Paraná. O que temos aqui? Achar o grupo Diário da Informação por aqui. Um caminhão carregado com produtos contrabandeados fugiu da polícia durante a fuga. Derrubou um poste na rua Basílio, no Alvorada, em Barracão. Ok. Cada com um caminhão fugir da polícia é pra acabar, né, gente? Pato Branco briga por rixa. Antiga termina em troca de tiros e 4 pessoas feridas no interior de Pato Branco na tarde de ontem. Momentos de pânico, né? Correria total ontem aí. Loucura, medo, pânico. Ontem em Pato Branco, comunidade São Roque do Chupim. Distrito de Pato Branco, né? Desavença antiga culminou em troca de tiros que invadiu o salão comunitário na Capela São Roque Chupim, deixando 4 pessoas feridas, entre elas uma criança. De acordo com informações, a confusão quando um homem, que é proprietário de um bar vizinho, desferiu um tapa no rosto de um frequentador da festa com quem já possuía rixas antigas. A agressão desencadeou uma reação em cadeia. O irmão do homem agredido foi até o carro, pegou uma arma de fogo e entregou a vítima do tapa, que passou a atirar contra o dono do bar. O agressor inicial fugiu momentaneamente, mas a briga se alastrou para o salão da Capela São Roque do Chupim, onde centenas de pessoas participavam de um evento comunitário. No interior do salão, a situação saiu do controle. O filho do dono autor do tapa, filho do dono do bar, sacou uma arma e disparou contra o rival. Houve um revide e uma intensa troca de tiros no meio da multidão, gerando pânico generalizado. Uma criança foi socorrida às pressas e levada ao hospital. O homem que trocou tiros com o rival, também ferido, foi internado sob custódia. Uma mulher atingida por disparos na perna. Outra mulher ferida na perna e no braço. Que isso, Jesus? Crê em Deus, Pai, que loucura esse interior de Pato Branco ontem. Polícia Militar, SAMU, foi acionado para prestar socorro às vítimas e o controle do tumulto. A militar deslocou-se até a residência do proprietário do bar, localizada às proximidades do salão. Ao notar a chegada das viaturas, o homem tentou fugir a pé, mas foi contido e abordado pelos agentes. Né? O filho do dono do bar, apontado como um dos atiradores no interior do salão, fugiu do local em uma caminhonete preta e até então não foi localizado. As armas do confronto direto com a festa ainda não foram encontradas. A civil investiga o caso para localizar o paradeiro do suspeito foragido e esclarecer todos os detalhes da ocorrência. Os feridos não correm risco de morte. Outras informações, inclusive, né, está sendo aí também já trazido pela polícia, né? As informações do setor policial no seu rádio. Bom dia para você que ouve a programação 106. As principais notícias policiais por aqui. Até às 11 horas a gente traz para você mais informações também, tá? Ontem um Fusca ficou partido ao meio. Situação grave nesse acidente ontem. Na PRC-280 em Cleveland, um grave acidente mobilizou equipes do SAMU por volta das 18h17, onde a colisão envolveu um Volkswagen Fusca e um Renault Sandero no trecho que segue sentido a Mariópolis, nas proximidades da reta da Cooper Tradição. A violência do impacto impressionou quem passava pelo local. Com a força da batida, o Fusca acabou se partindo ao meio. No Renault Sandero não houve vítimas. O motorista do Fusca, morador de Cleveland, de 46 anos, foi socorrido pela equipe do SAMU. Apresentava ferimentos na região da face, além de relatar dores no tórax e abdômen, também como suspeito de traumatismo crânio-encefálico. Após os suspeitos atendimentos no local da ocorrência, a vítima foi encaminhada ao Hospital Pró-Saúde de Clevelândia para avaliação médica detalhada, onde a equipe da saúde monitora do quadro para determinar a necessidade de uma possível transferência. Né? Tá, então. Então a gravidade desse acidente, gente, com mais feio do mundo, Fusca partido no meio aqui, ó. Um pedaço pra lá e o rodado traseiro pro outro lado, cara. Coisa mais feia do mundo, né? Que loucura. Não sei se sabe como esse cara não morreu na hora, né? Uma loucura. É coisa triste, né? Um bom dia pra você que ouve a programação 106 até as 11 horas da manhã. A gente já traz muito mais músicas pra você. Fica ligado por aí, viu? Já tem mais sucessos. Meu Deus do céu, gente. Quanta coisa triste, viu? As principais notícias do setor policial. Em Capitão também, uma mulher foi ejetada de um veículo após um capotamento na 163 em Capitão Leandro das Marques. Informação essa de ontem, né? Mais acidente também no perímetro urbano de Pato Branco, em frente à pirâmide, uma moto destruída num carro aí, né? Coisa mais horrível do mundo esse fim de semana foi a vez das motocicletas, né? Esse aqui é um acidente grave também na Baixada Industrial em Pato Branco, tá? Então fica aí, né, os relatos dos acidentes automobilísticos aqui em Francisco Beltrão. Uma vítima fatal, ainda no sábado à noite. Outro rapaz também que se acidentou durante a semana no prolongamento da Júlia também acabou morrendo. Então fica aí o nosso, nossa preocupação, na verdade, com os nossos motociclistas aqui da nossa cidade, viu, gente? Vida que segue por aí quem fica, mas prestando atenção, é claro, na gravidade dos acidentes que aconteceram no final de semana por aí também, né? Infelizmente, muita gente aí perdeu a vida com seus automóveis, motocicletas, as rodovias paranaenses também movimentadas nessa semana, nesse fim de semana. Muita gente, infelizmente, acabou perdendo sua vida nas rodovias do sudoeste do estado do Paraná também, né? Infelizmente. Vamos em frente, seguindo por aqui. Daqui a pouco a gente volta com mais músicas pra você, já, hein? Mais uma colisão envolvendo um carro e moto no loteamento Monte Rei. Noite de domingo ontem, às 21h10. Loteamento Monte Rei, bairro São Cristóvão. A colisão envolveu um Polo e uma moto Honda NXR 160 no cruzamento da Antônio Silva e Botim e da Gerindo Frederico. Condutor da moto, 30 anos, sofreu ferimentos, foi socorrido pelas bombeiras e encaminhado para atendimento médico. Mais um acidente ontem à noite envolvendo moto. Que barbaridade, viu, gente? Que coisa, viu? Que coisa triste, um motociclista aqui em Beltrão. Meu Deus do céu. Vamos em frente com as principais notícias policiais das últimas horas, o que destaque agora também para todo o nosso território nacional. O que destaque hoje, os principais títulos de informações dos principais sites de notícias policiais do Brasil. Bom dia para você, ouvindo a programação aí no seu radinho, você que ouve a gente em qualquer lugar, tanto no celular, né? No seu rádio, seu carro, obrigado pela audiência. Daqui a pouco por aqui já tem mais informações também do esporte, mais notícias da nossa região sudoeste do Paraná, fica ligado. Incêndio destrói loja de colchões em São José de Ribamar, na Grande São Luís. Fogo atinge área de vegetação às margens da Avenida Margarita, em Manaus. Incêndio atinge casa de festas em Joinville. Número de mortos em acidente com ônibus durante viagem turística sobe para 10. Dupla é presa, suspeita de extorquir torcedores nas proximidades da Vila Belmiro. Homem agride companheira com lata de cerveja, danifica o carro e foge. Isso no Mato Grosso. Também no Mato Grosso do Sul, família denuncia agressão contra jovem em crise psiquiátrica dentro de UPA. As informações do Brasil. No Rio Grande do Sul, homem é preso após matar aves em praça usando cabo de guarda-chuva, faca e garrafa de vidro. Bom dia pra você, já já as internacionais no seu rádio. Anauim FM, agora 8h39. Terremoto de magnitude 6,1 registrado próximo a Vanuatu, no Pacífico Sul. Bom dia.
2: Bom dia.
8: As internacionais por aqui. Donald Trump elogia novo acordo de defesa firmado no Oriente Médio. Almirante afirma que o porta-aviões USS Abraham Lincoln apresenta baixa incidência de problemas operacionais. Trump anuncia redução de exercícios militares conjuntos com a Coreia do Sul. Furacão Lala deixa quase 200 mil pessoas sem energia no Havaí. Kim Jong-un e Vladimir Putin reafirmam parceria durante o Dia da Libertação da Coreia. Governo Trump avalia voltar a aplicar a lei Magnitsky contra Alexandre Moraes, segundo o jornal. Migrantes marroquinos protestam em Ceuta e solicitam asilo à Espanha. Irã oferece recompensa de $30 mil por soldados americanos mortos ou capturados. Presença militar de Israel aumenta em meio à tensão na Cisjordânia. Incêndio florestal na Grécia deixa 2 mortos e destrói residências. Ataque russo atinge siderúrgica na Ucrânia e deixa 2 pessoas mortas. 4 obras do pintor Antonello de Messina são roubadas na Itália. Buscas continuam na Colômbia neste domingo após terremoto de magnitude 7,4. As informações do Brasil e do mundo, você ouve por aqui também, é claro, todos os dias, no Sintonia da Cidade, né? Nossa primeira hora por aqui com muita informação, você muito bem informado também no seu rádio, ok? Bom dia pra você, vamos junto que tem muito mais músicas aqui, é claro, chegando pra você, Banda Eza, Choro na Tela por aqui.
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8: As músicas do fim de semana também voltam no dia a dia por aqui. Bom dia.

0: O som do Guilherme Santiago com ele, Zezé de Camargo e Luciano, com eles, né? Melhor dizendo assim, né? Ou também Banda Esa, Choro na Tela. A gente já volta com mais músicas depois do intervalo. Bom dia!
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2: E aí, tudo bem? Agora 9 para as 9.

0: cantor.
1: Opa, tudo bem com você? Ótimo, bom dia. Tem mais músicas aqui no seu rádio. Mais sucesso pra você curtir no seu rádio, ó. Fiorella.

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1: Eita, bom dia pra você que vai pra programação 106. E aí, como é que tá as coisas? Tudo certinho? Então tá bom. Você conhece essa música aqui, ó? É, agora chega o som que você curte no seu rádio. Tem mais. Ana Castela, bom dia, tudo de bom. Até às 11, muita música legal no seu rádio. Já já, a gente volta com mais informações e mais notícias pra você também, tá bom? Melhor dizendo, não é Luana, é a Luana Prado, rapaz. Primeiro eu, depois a Ana Castela, vamos lá.

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2: Agora, 8h58, tudo bem contigo? Tudo na paz? Então tá bom, bom dia. Que a sua manhã seja tranquila, sossegada demais, tá bom, gente? Bom dia pra você que vem com a gente aí desde as 6 da manhã, ouvindo a programação 106, que maravilha. Obrigado pela sua audiência. E aí, como é que tá? Agora tem mais som? Então vamos lá, então, na indicação por aqui. Agora sim tem o som dela, Ana Castela, com Fronteira. É isso aí.

0: Muito bem, agora 9:01, bom dia, tudo bem, tudo legal, tudo certinho? Vamos por aqui com mais informações, é claro, também ao mundo do esporte. Pessoal, todo mundo comentando a respeito do Neymar aí, né? É doido, que o cara virou a cara pra ele, tá? Não sei o que, ô louco. Que treta, né, rapaz? Que louco. É o mundo do esporte por aqui também, tem a sua vez no Sintonia da Cidade por aqui, tá bom? A gente traz agora pra você sacar e curtir um pouquinho mais do Esporte News no seu rádio. Bom dia!
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0: criado pela torcida durante o aquecimento para a partida.
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11: Muito bem, vamos lá então para mais uma Conexão ACFB Rádio, diretamente da nossa Associação Comercial e Empresarial de Francisco Beltrão. Essa é a ACFB. Alô, Darcy Almeida, bem-vindo, meu irmão, a mais um ACFB Rádio por aqui. Tudo bem contigo, meu brother? Como é que você tá? Tudo certinho? Manda ver pra gente aí.
12: Fala, meu amigo Gilson Rafael, bom dia para você, bom dia a toda a equipe da Rádio Anawin FM, bom dia, Beltrão. E herança material e imaterial, a construção de um legado, é o tema central do Café ACFB de amanhã, terça-feira, dia 18, das 8 às 9 da manhã, aqui na Associação Empresarial de Beltrão. A programação contará com a apresentação de Marcos Fátio, ele que é empresário, advogado e docente da Fundação Logosófica. A proposta é promover uma reflexão sobre o conceito de legado e sobre como as heranças material e imaterial podem contribuir para a construção da trajetória de pessoas, famílias e empresas. O Café ACFB é realizado todas as terças-feiras e reúne empresários, profissionais, integrantes da comunidade e a imprensa para momentos de conhecimento, reflexão e muito relacionamento. Gilson, a obra de ampliação e modernização da ACFB segue em ritmo acelerado. O projeto faz parte dos investimentos da entidade para ampliar a sua estrutura e oferecer mais espaço e melhores condições para o atendimento aos associados, bem como à comunidade. As obras avançam dentro do cronograma previsto, com a conclusão da parte bruta da ampliação programada para dezembro deste ano. há um ano e meio, a obra

0: começou a ser edificada. A ampliação veio a partir da necessidade de nossos associados em utilizar espaços para locação, mas as agendas estão sempre cheias. Outro motivo de aumentar o tamanho da CFB é devido ao número de novos núcleos empresariais que concentram muitos empresários, e aí surge a dificuldade de conseguir horários nas salas atuais para fazer reuniões, explica o Rafael Menegoto, presidente da CFB. E a Expo Liquida encerrou ontem domingo a 8ª edição marcada pela grande movimentação de público no centro de eventos do Parque de Exposições aqui de Beltrão. Com certeza o Gilson estava ali com a família, né, Gilson? Durante os 3 dias do evento, milhares de pessoas passaram pelo local em busca de produtos com preços promocionais. Quem circulou pelos corredores da feira dificilmente saía de mãos vazias. Era comum encontrar consumidores carregando sacolas com roupas, calçados, acessórios e outros produtos adquiridos com descontos que chegaram a 50%, 60% e até 70%. Os preços praticados foram um dos principais atrativos da edição. A proposta da Expo Liquida é de oferecer oportunidades reais de compra e também ajudar os lojistas na renovação dos estoques. Com o encerramento da Expo Liquida, a CFB e seus núcleos já direcionam os trabalhos para a organização dos próximos eventos. O calendário segue com a Oktoberfest, marcada para outubro, e a Festa na Vila para novembro. Já a Expo Liquida retorna em 2027. Valeu, Gilson. A gente volta na próxima quarta-feira trazendo os destaques aqui do Conexão CFB. Uma boa semana a todos e até mais.
1: Valeu, Darcy. Obrigado. Mais uma vez aí a CFB de parabéns, né, pela Expo Liquida. Resultado positivo em mais um ano aqui em Francisco Beltrão. Bom dia pra você. 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Já estamos de volta.
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1: Dentro do Momento Saúde tem, é claro, para você sacar um pouquinho junto com a gente sobre alimentação. Como é que está a sua alimentação? Tá comendo bem? Comendo bem? Tá comendo mais ou menos? É, como é que tá aí, tá bom? Alimente-se bem. Fica ligado que a gente tem muita informação para você por aqui, ó.
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9: Olá, eu sou a Tati Chagas e esse é o nosso Alimente-se Bem de hoje. Vamos a mais uma dica. Não ingira líquidos com as refeições. O líquido, junto com a comida, faz com que você não mastigue bem os alimentos e atrapalhe o processo digestivo. Por isso, procure beber 30 minutos antes ou 60 minutos após as refeições principais.
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1: Legal demais! E agora, 9h12, tudo de bom para você? Vamos até às 11 horas por aqui com muita música legal no seu rádio. Gente, eu sabia que o suco de abacaxi é uma bebida refrescante, nutritiva, rica em vitamina C e bromelina? Uma enzima que ajuda na digestão. Para fazer um suco básico, bota 3 rodelas de abacaxi picado em um copo de água a gelo a gosto. Você pode adicionar flores de hortelã ou limão para variar no sabor, tá bom? É muito gostoso, tá, gente? Tem muitas formas populares, né, de fazer um suquinho de abacaxi. Auxilia na digestão. A bromelina presente na fruta ajuda a quebra de proteínas. Viu? É muito legal. A vitamina C, inclusive, fortalece o sistema imunológico e ajuda na absorção do ferro. O suco pode causar irritação ou aumentar a acidez gástrica em pessoas sensíveis, tá bom? Então toma cuidado. Tem muitos detalhes aí. Se você gosta de abacaxi, faz bem pra saúde. Muita vitamina C, tá bom? É a dica de hoje, já que hoje é dia do suco de abacaxi, sabia? Isso mesmo. Hoje, dia 17, dia do suco de abacaxi. Ai, que delícia. Bem geladinho assim, né? Que delícia, né, rapaz? Que maravilha. Quem não gosta? Um suquinho de abacaxi, né? Junto com o almoço, viu? Ajuda a digestão. É essencial pra sua saúde, é claro, também. Tá bom? Tem mais informações a respeito de saúde, falando sobre saúde nessa segunda-feira. 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Para você que ouve a gente, onde você estiver, obrigado mais uma vez pela sua audiência. 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Você precisa? Vem para cá, fica ligado. Ó, a maioria dos brasileiros rejeita eutanásia e suicídio assistido, mas se divide sobre interromper tratamentos, diz Datafolha. Esquizofrenia, falta de enzima na gestação pode estar ligada à origem da doença, diz Unicamp. As informações sobre saúde no seu rádio, para você que tá ligado com a programação 106, se liga que daqui a pouquinho tem sequência do ouvinte já já. 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
1: Agora 9h14. Bom dia pra você. Tem Amado Batista com Gustavo Lima aqui agora, hein? Ô, oh, beleza.

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2: É, rapaz, meu amigo Baixo, como é que tá por aí? Acordou cedinho hoje, bicho, velho. Mas a grande Baixo, fuçando no motor de popa hoje de manhã, né? É, pra você que tem seu barquinho aí, ó. Seu motor de popa, o Baixo tá ligado na parada, né, velho? Mas a Baixo, valeu, meu irmão. 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Oferecimento especial da sequência do ouvinte por aqui. Na indicação aqui, é claro, também dos amigos que ouvem a gente na obra, na construção civil. Alô, seu Guzmão? É o Paulo Guzmão? Alô, Paulo, bem? Como é que tá? Tudo certo? Quem pediu foi o Mané. O Mané pediu o Guilherme Benuto, ok. Hugo Guilherme e Jorge Matheus. Na sequência aqui de sertanejão bagual, então, pro pessoal da obra, da construção civil. Estão construindo aonde, meu irmão? Fala pra nós, mandar um alô pra vocês aí. Valeu, obrigado. Tá na ponta da agulha aqui, ó. Segura.

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Essa você precisa anotar, porque agora vamos apresentar dicas e truques para a sua cozinha. Para retirar chiclete grudado em tecidos, coloque sobre ele uma folha de papel e passe o ferro bem quente. Assim, o chiclete desgrudará com facilidade. Daqui a pouquinho, tem muito mais. Fique com a gente!

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7: Oi, tudo bem? Agora 9h33.

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1: Junto com o mundo e tecnologia, tem também Minuto Digital com apoio da GNU por aqui, segura.
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3: Bem, claro, as calculadoras são úteis às vezes, mas em vez de eliminar o seu telefone ou uma calculadora material, eu sei, tão arcaico, você pode usar o Google para isso também. Tudo o que você precisa fazer é digitar qualquer número, mais, menos ou qualquer função que precisar, o outro número e, em seguida, Enter.
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1: É, além do Minuto Digital, também por aqui muito mais informações, é claro, no seu rádio. 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Bom dia, Vilmar Vicieri, tudo bem por aí, meu irmão? Vamos junto por aqui, hein? GNU Informática sempre junto com a gente, ao ladinho da querência agropecuária. CEO da Anthropic, rejeição à IA é crise de confiança no setor. China lidera o mercado de robôs humanoides, enquanto os Estados Unidos restringem modelos estrangeiros por segurança e proteção da indústria local. Razer apresenta a linha Huntsman V3 Remagnetic 8K Hz. Olha só, da Fall Games também para quem. LG e Nvidia se unem para criar robôs com IA e tecnologia para carros autônomos. É o Mundo Tecnologia por aqui no seu rádio, com apoio da nossa gloriosa, queridíssima GNU Informática.
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1: Por aqui rolou o som do JM pra você, cheiro de outro alguém, mas cheiro de paeira com cigarro, coisa que eu quero.
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1: Hello, meu brother Cláudio Melo, onde você está? Bom dia, tudo bem?
3: Estamos chegando com informações nessa manhã de segunda-feira. Bom dia, Gilson. Bom dia, Francisco Beltrão, região. Ouvintes da programação da Anauim. O catedrático Ricardo Caspresco, engenheiro agrônomo da SEAB, fala conosco como fica o clima-tempo dessa segunda-feira hoje, 17 de agosto de 2026. Ricardo, bom dia.
4: Bom dia, Cláudio. Bom dia, ouvinte da Rádio Halloween. Segundo o SUMIPAR, né, o órgão estadual faz previsão do tempo, para essa semana, previsão de chuva apenas na quinta-feira, e depois o tempo tende a limpar e chover só na metade da outra semana. Então, nos próximos dias, aí a previsão de pouca chuva.
3: Temperatura como fica?
4: A temperatura é final de outono, né? Essa semana é temperatura mais elevada, depois final de semana que vem tende a baixar um pouco e assim vai até chegar a primavera.
3: Colheita, plantio?
4: Olha, a região encontra aí no início de colheita do trigo, né? Próxima semana deve iniciar a colheita do trigo, mas o pico mesmo da colheita agora é do milho safrinha, indo já para o finalmente da colheita do milho safrinha.
3: Tá certo. Então teremos uma semana relativamente boa, né? Para a produtividade e também para o ser humano, porque a questão frio, ninguém gosta de frio, né?
4: Assim, a questão de frio, ela deve diminuir, né? E também outra situação, a questão que deve parar um pouco essa umidade, até dando melhores condições aos produtores fazerem a colheita do tanto do milho como do trigo, né? Deve iniciar. E também isso ajuda a diminuir o impacto, né, de doenças, né, das plantas. E, claro, a condição de casa, né, de lavar carro, por aí já é um bom período.
3: Tá aí, Ricardo Caspresco, engenheiro agrônomo da SEAB, informações das ruas da cidade para a programação Anauim. Repórter Cláudio Melo.
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1: E aí, bom dia, agora 12 para as 10.
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1: Agora tem dose dupla por aqui, ó.
14: O sol já nasceu, a cidade acordou.
1: Adivinha quem é?
14: O cheiro de café no ar se espalhou, tá na hora de começar, se conectar.
1: Tem duas do Jota Quest para você curtir com a gente, se liga aí. Numa boa e mandou bem.

0: E aí, de boa? Quem tá chamando?
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0: E Melo, bom dia pra você. Fala pra gente onde você está. Fala comigo, meu irmão. Tá tudo certinho por aí? Tudo legal? Então tá bom, vamos lá. As informações, exatamente da primeira companhia, informações da Polícia Militar aqui. Claudício, bom dia.
2: Tenente Miller, muito tempo não fala conosco, né? Aqui no 21º Batalhão da Polícia Militar. Hoje ela vai falar das ocorrências do final de semana, área de segurança do 21. Bom dia.
3: Bom dia, Cláudio. Bom dia a todos os ouvintes. Novamente, depois de uma licença, estou retomando a comunicação social do 21. E falando sobre as ocorrências de final de semana, Cláudio, o que a gente teve de importante na quinta-feira foi uma situação de tráfico de drogas. Na tarde da quinta-feira, a equipe policial militar ela recebeu uma informação que uma feminina, vestindo roupas pretas e portando uma mala, também de coloração preta, teria embarcado em um ônibus intermunicipal em Foz do Iguaçu e estaria trazendo entorpecentes para serem repassados na cidade de Francisco Beltrão. A equipe da RPA, então, ela deslocou até a rodoviária de Francisco Beltrão e localizou a feminina com as características descritas na denúncia. Durante a busca em sua bagagem, foram encontrados no interior de uma mala, ela vinha trazendo uma mala de mão, diversos tabletes de substância análoga à maconha, envolvidos em plástico amarelo. Após a pesagem, a substância totalizou aproximadamente 28 quilos de substância entorpecente. Então, o entorpecente foi apreendido e entregue à 19ª Subdivisão Policial Militar, juntamente com a feminina presa. Então, foram quase 30 quilos de maconha retirados de circulação na cidade de Francisco Beltrão, Cláudio.
2: Como é importante a denúncia anônima, né? Muito
3: Sim,
2: importante.
3: Sim, como é importante a população colaborando para que a gente tire esse entorpecente da rua. No sábado, notícia boa, Cláudio. Nós tivemos o 9º passeio ciclístico do 21º Batalhão em Nova Prata do Iguaçu, promovida pela Polícia Militar do Paraná. O evento ele contou com o apoio da Prefeitura Municipal de Nova Prata e reuniu aproximadamente 650 participantes, entre crianças, jovens, adultos e família. Em uma manhã marcada pela prática esportiva, lazer e integração entre a Polícia Militar e a comunidade. Ao término do passeio, foi servido um lanche reforçado aos participantes, com frutas, cachorro-quente, bem como foi realizado um sorteio de brindes destinados às crianças participantes. Entre os prêmios foram entregues 7 bicicletas e 2 patinetes, proporcionando momentos de alegria e confraternização aos participantes. Essa iniciativa reforça o compromisso da Polícia Militar do Paraná com a aproximação à comunidade, incentivando hábitos saudáveis, prática esportiva e trazendo esse vínculo, né, da Polícia Militar com a população.
2: Integrando também a sociedade, né? Importante, né?
3: Trazendo a sociedade para junto da polícia, né? Trazendo esse vínculo de confiança entre o policial e a população.
2: Além do lazer e a qualidade de vida.
3: Sim. Prática de esportes, qualidade de vida. Então foi isso. Essas foram as principais informações do final de semana, Cláudio.
2: Tá certo. A Tenente Miller falando conosco aqui na programação da Rádio Anauim. Informações, repórter Cláudio Mello.
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1: E nós vamos em cada passo construindo ou não a nossa felicidade. Gostaria de falar sobre a superação da violência. Você acredita que é possível superar a violência pelo amor? Nós percebemos que a violência sempre aumenta. As notícias sobre a violência terrorista, a violência criminosa, a violência entre jovens cresce a cada dia. Não podemos fechar os olhos diante disso. Podemos constatar que o crime organizado abrange sempre mais pessoas, mais círculos e gostaria de influenciar sempre maiores campos de vida pública. Apesar disso, nós não abrimos mão da esperança de que o amor é mais forte do que a violência. A violência nunca desaparecerá do mundo. Pensar nisso seria algo irreal de minha parte. Mas eu não me entrego. Eu acredito na força do bem e na força do amor. Quando os cristãos realçam também publicamente seu amor, sem fechar ingenuamente os olhos à realidade da violência, haverá sempre a possibilidade da vitória do amor. Mas essa vitória não será perene, pois o mal existe no mundo. A violência é muitas vezes consequência de feridas que as pessoas sofreram e que agora desejam passar a pessoas que nada têm a ver com elas. Se for verdade que crianças feridas passam suas feridas adiante, então é mais importante ainda criar as crianças com amor, para que as feridas não continuem a se propagar sempre mais. Há necessidade de fé e esperança para confiar no amor que pode curar pouco a pouco. Crianças, jovens, pessoas feridas. E assim, impedir a violência, rompendo a espiral de sempre novas feridas. Sempre se disse que a violência gera violência. O amor tende a quebrar essa espiral da violência. A violência que predomina no mundo através de associações terroristas, criminosas, precisa, por um lado, de uma resposta enérgica. É preciso colocar limites claros que digam francamente que a sociedade não aceita a violência. Por outro lado, não devemos admitir que grupos de violência ditem as regras do jogo. Estou convencido de que a verdadeira superação da violência acontece por via mental e espiritual. Precisamos confiar na força do espírito e do amor. A resposta inteligente e realmente eficaz para a violência que acontece na nossa cidade, nas nossas casas, no nosso país, no mundo, é o amor. Por isso, caro ouvinte, ame. Aprenda a amar. O amor nos renova e renova quem está ao nosso redor. Pessoas amorosas renovam o mundo. Pensemos nisso. Uma boa semana para você. Deus te abençoe e te guarde. Em nome do Pai, do Filho e do Espírito Santo. Amém.
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5: E aí, beleza? Tudo certinho? Bom, gente, mais um pouquinho de esporte por aqui também, pra você que adora, você que gosta de esporte, né? A gente sempre traz pra você também aqui mais um pouquinho de Sport News no seu rádio. Bom dia!

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2: Islam Makhachev manteve o cinturão dos meio-médios do UFC ao derrotar Ian Machado Gary por decisão unânime no UFC 330, realizado na Filadélfia. Com o resultado, o russo chegou à 17ª vitória consecutiva no UFC, superando o recorde anterior de Anderson Silva, e já pensa em voltar ao octógono ainda em 2026. Após a luta, Makhachev apontou o brasileiro Carlos Prates como o nome que mais merece uma oportunidade pelo título. O russo destacou que Prates está ativo e vem de grandes vitórias sobre Geoff Neal, Leon Edwards e Jack Della Maddalena. Número 1 do ranking dos meio-médios, o brasileiro acompanhou o UFC 330 no ginásio e deixou claro que quer ser o próximo desafiante ao cinturão.
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9: De volta, a nova do Jorge Matheus por aqui.

0: E aí, tudo bem? Agora 10h15. Tudo certo contigo? Maravilha, bom dia, obrigado pela sua audiência. Tem muito mais músicas por aqui. Quem canta agora? Elas, Maiara e Maraíza.
1: 10h15.
0: Opa, de novo? Então tá bom. Quem sente saudade sou eu. Bom dia.

Marcos e Belucci, na programação 106. E aí, tudo bem? Ótima manhã de segunda-feira pra você. A gente já volta com mais músicas no seu radio. Já já tem mais. Agora tem previsão do tempo. Como vai o tempo nessa semaninha aí, hein?

0: Previsão do tempo para segunda-feira, 17 de agosto de 2026. Região Sul. Em Curitiba, Paraná, segunda-feira vai ser de céu com poucas nuvens. Os termômetros registram mínima de 14 e máxima de 27 graus. A umidade relativa do ar oscila entre 100 e 30%. Em Porto Alegre, Rio Grande do Sul, a previsão é de céu claro. Os termômetros registram mínima de 18 e máxima de 25 graus. A umidade relativa do ar fica entre 95 e 60%.
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3: Aqui para Francisco Beltrão, também. Hoje, segundona. Não teremos previsão de chuva. Gente, você viu que vai baixar de novo, que, ou seja, a temperatura vai cair novamente a partir de quinta-feira. Por exemplo, hoje estamos com a máxima de 29 graus e a mínima de 17. É uma onda de calor que está aí sobre o nosso estado. E hoje, segunda-feira, dia de sol com névoa fraca ao amanhecer e à noite. Mínima de 17, máxima 29 graus. Na quinta-feira, você vê a diferença, próxima agora, já vai estar em 7 graus a mínima, onde vem chuva novamente, quinta-feira agora que vem, tá bom? Então vai estar calor, abafado, provocando esses temporais que pode cair novamente. A previsão é para quinta-feira, chuva em Francisco Beltrão, somente para quinta, mas enquanto isso, segunda, terça, quarta, não tem chuva. Aí lá por sexta-feira, vai ter bastante chuva também. A mínima de 7 graus e máxima 17. O que hoje é a mínima vai se tornar a máxima a partir de semana que vem. Ou melhor, de quinta-feira que vem, tá bom?
2: Previsão do
3: tempo. Tava a previsão. E pra domingo, a previsão aqui é pra 5 graus. Pô, domingo que vem, tá? Na segunda, 4 graus. Ou seja, volta a esfriar novamente a partir do fim de semana, depois da chuva que vira aqui para Francisco Beltrão. A partir somente de quinta-feira tem chuva aqui novamente, é o que marca aqui a previsão do tempo, tá bom? Mas lembrando que é somente uma previsão, tá, gente? Tá bom? É previsão, tá? Não afirmação, ok? 10h23, bom dia, a gente já volta.
4: Essa você precisa anotar, porque agora vamos apresentar dicas e truques para a sua cozinha. Os bifes não ficarão duros nem formarão água se você não temperá-los com vinagre ou limão. Continue com a gente, daqui a pouquinho tem mais.
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3: Oi, tudo bem? Agora 10h26, daqui a pouco tem a hora do gauchão pra você, fica ligado.
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3: Patrícia e Adriana, fura fila.

0: Patrícia e Adriana, dose dupla pra você. A gente já vai voltar com mais músicas gaúchas do seu rádio. Hora do gauchão pintando por aí, já já.
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1: Água, nosso maior tesouro. Seja um consumidor consciente. Quando for varrer o quintal ou a calçada, use a vassoura e não a mangueira. Com isso, vai economizar em média 280 litros de água. Se uma pequena cidade com população de 20 mil pessoas e cerca de 5 mil residências deixassem de lavar a calçada com esguincho uma vez por semana, a economia seria de 1,4 milhões de litros de água semanalmente. A quantidade abasteceria metade da população da mesma cidade por um dia.
2: E aí, tudo bem? Agora 10h35.

0: Agora tem mais músicas pra você, a Hora do Gauchão.
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0: Coplas de um tosador, César Oliveira. Vem aí a Semana Farroupilha, Beltrão.
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0: 5 para as 11 agora, e assim a gente vai encerrando mais um Sintonia da Cidade desta manhã de segunda-feira, hoje, 17 de agosto.
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0: Essa foi a Hora do Gauchão por aqui.
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0: É, acabando então, a gente vai trazendo por aqui a última de hoje. Sintonizando os YM277, canal 292, FM 106.3 MHz, Anão e FM, Francisco Beltrão, Paraná Sul, Brasil, Mundo. E assim vamos nos deixando aqui, ou deixando melhor para você, um abraço. Falamos amanhã, a partir das 8 horas, com Sintonia da Saudade. Amanhã só as velhinhas por aqui no seu rádio, hein? Só as músicas do tempo do EPA para nós recordar junto aqui. Eita, que beleza. Tá bom? Vem por aí Caminhar Solidário, hoje responsabilidade da Matriz Cristo Rei, bairro Cango. Seu Adão Carvalho já está por aqui, convidados também. Daqui a pouco a gente se fala mais, tá bom? Só dormir e acordar de novo, nós estamos aqui de volta, se Deus quiser. A última de hoje por aqui.
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0: A gente sempre encerra com ela. A música que marcou época, 2009 foi o ano desse sucesso. Chico Rei, Paraná. Amor Rebelde. Tchau, gente. Até amanhã. Valeu. Boa semana pra você aí, ó.

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0: Que bom que nós podemos nos encontrar mais esta segunda-feira, abrindo a nossa semana, fazendo a nossa reflexão, nos colocando nas mãos de Deus, como já estamos nas mãos dele, mas assim, num gesto, pedindo a Deus que venha nos abençoar a nossa semana, todos os nossos projetos, as nossas intenções, e que ele nos guie por toda a nossa caminhada. E é com grande alegria e satisfação que, como nós já dissemos em vez passada, que o Celso voltaria aqui para continuar falando sobre o assunto de segunda união. Celso, bom dia.
1: Bom dia, seu Adão. Bom dia, ouvintes da Rádio Nauim. É uma satisfação estarmos de volta aqui para conversar com um assunto que é bem importante, que é a questão o Papa Francisco já se debruçou junto com os bispos, né, no sínodo que foi feito, e ele fez uma exortação apostólica, né, seu Adão, onde premia toda a pastoral familiar, desde a preparação para o batismo, até o casamento e pós-casamento, e depois também uma atenção especial para aquelas famílias que são de segunda união. Casais que casaram, separaram e constituíram uma nova família. Então esse é um trabalho que nós estamos desenvolvendo aqui na paróquia Cristo Rei da Cango, mas também está sendo feito a nível mundial. Todos os bispos receberam uma autorização do Papa para que montassem o seu tribunal eclesiástico para aquelas, né, aquelas dioceses que ainda não tinha. No nosso caso já existia na diocese de Palmas Francisco Beltrão, mas que trabalha especificamente para acolher esses casais de segunda união, acompanhar essa vida deles, né, ter um acompanhamento. E esse acompanhamento é feito através de reuniões, que a gente reúne o pessoal. No caso, hoje nós temos na Cango um grupo que está se reunindo, é uma vez por mês, né? Mas depois a gente define como que vai ser. Mas o importante é que esses casais de segunda união, seu Adão, recebem da paróquia, recebem da diocese e também a nível de Brasil e também de toda a Santa Sé, essa atenção, essa acolhida especial, porque hoje tem um número bem considerável de pessoas que casaram, tiveram seu divórcio porque não deu certo, e hoje tem muita gente dessa que está à margem. Eles se sentem assim, culpados pelo que aconteceu, a comunidade também não se preocupa muito com eles. Alguns frequentam regularmente as celebrações do domingo, outros não. Então, o que a igreja propõe é de que, inclusive, essa exortação apostólica do Papa Francisco é justamente para que haja uma acolhida. Então, é esse trabalho, nós estamos aí com um grupo à frente desse trabalho, dentro da pastoral familiar, é um setor, então, da pastoral familiar, que cuida especificamente desses casais que estão em segunda união. E o trabalho que nós desenvolvemos é acompanhar, primeiro, acolher esses casais, porque eles têm o mesmo direito, né, seu Adão, de qualquer outro cristão que recebeu o batismo e que por esse motivo não cabe aqui à igreja a dizer quem que é o culpado, procurar a culpa dessa separação, dessa desunião, especificamente do matrimônio religioso. E o objetivo nosso com esse trabalho é acolher esses casais, acompanhar a vida deles, do casal, mas também da família, e depois ajudar eles a discernir se essa segunda união é uma união estável, que ela realmente vai durar, né? Que não seja uma coisa passageira. E nesse caminho, também a equipe vai procurar identificar, seu Adão, se há possibilidade de que esse casamento tenha sido nulo, esse primeiro casamento.

0: relacionamento da pessoa, seja o homem da mulher, ou seja dos dois, como tem casos, né, que os dois eram casados, separaram e daí se uniram e constituíram família. Então, o que se pensa pela igreja, que a igreja é mãe, então ela, a primeira preocupação dela é acolher a todos, né, sejam casados, sejam amaziados ou sejam de segunda união.
1: Assim, Celso, você falou uma coisa antes, uma palavra ali, falou a palavra marginalizado. Então, digamos assim, os casais que estão nessa condição e que se sentem afastados da vida da igreja, qual é o passo, como que eles devem iniciar essa caminhada para ter esse acompanhamento que você está falando? E ver as condições, se é o caso de encaminhar o processo de declaração de nulidade do matrimônio e para encaminhar essa documentação para o tribunal. Como que essa família deve fazer? Por onde ela deve começar?
0: Então é assim, senhor Adão, tem dois caminhos. Um caminho é procurar na sua paróquia, né, na sua paróquia a secretaria, E deixar lá esse desejo de que gostaria de entender melhor como que funciona, né? Deixa lá o seu nome, seu endereço, seu telefone, porque daí nós vamos entrar em contato, né? O importante é que a pessoa tenha interesse em, pelo menos, conhecer o que, que é que a gente faz e como que pode acontecer a questão da nulidade do matrimônio anterior, né, do matrimônio religioso. Então, o que, que a igreja tem? Uns passos, o tribunal tem lá as suas normas para identificar quem são as pessoas que têm a possibilidade de passar pelo processo e ver a possibilidade de nulidade do sacramento do matrimônio acontecido no dia do seu casamento. Então, tem lá várias características que identificam que são possíveis de nulidade. Mas isso quem decide é o tribunal eclesiástico que tem constituído dentro da diocese. Mas como o senhor perguntou, uma forma é essa, né, de ir lá na paróquia, falar com o padre se for o caso, ou pelo menos deixar com a secretária a identificação, nome e telefone, né, para que a gente possa fazer um contato. A outra forma que nós estamos organizando já é que, por exemplo, a paróquia da Cango, agora no dia 26 de setembro, nós vamos fazer um encontro para todos os casais de segunda união que quiserem participar. É um encontro de duas horas e meia, no sábado à tarde, dia 26 de setembro, com início às 14 horas. E lá nós vamos dar todas as dicas mais aprofundadamente de como que o que que acontece, quais são os passos e para quem realmente é possível a busca dessa nulidade. Então esse é o trabalho, a nossa função é acolher todos que quiserem e também nos dias que nós estivermos nas celebrações, tiver o casal na celebração, e ver lá a pastoral familiar que a gente está identificado, pode também conversar conosco. E aí a gente direciona como fazer. Esse trabalho nós fazemos na paróquia da Cango, na Cristo Rei. Mas a paróquia da Glória, as outras paróquias da cidade também já estão se organizando pelo que a gente sabe. E um trabalho que deve ser implantado em todas as paróquias da diocese. Então, nós estamos com o trabalho em andamento, outras paróquias também já estão começando a fazer isso, mas o caminho principal, como o senhor perguntou, é isso. Né? Vai na secretaria da paróquia, deixa lá seu nome, seu telefone, dizendo que tem interesse de conversar sobre a questão da nulidade do seu matrimônio.
1: Tá, então agora no dia 26 de setembro, o pessoal isso vai ser um acontecimento que vai ser divulgado para que os casais que estão nessa condição possam participar. Vai ser um sábado à tarde, com início provavelmente às 14 horas, né?
0: Isso.
1: Se estendendo até às 16 horas.
0: É, 16, no máximo 17 horas.
1: Então,
0: então a gente não tem a programação definida ainda, mas já estamos trabalhando o que, que a gente vai abordar nesse dia. Mas então, é uma tarde, né, de sábado, que as pessoas podem separar, né, já agendar, para estar conosco e para tirar as dúvidas que cada casal de segunda união tem a respeito da sua vida. O que, que é possível? Onde é que faz, como que faz, quando que faz, né?
1: Isso então, vai ser bem divulgado, né, Celso? Para que isso. Todos tenham conhecimento dessa data, desse horário e que possam participar. Mesmo que seja só para conhecer, para esclarecer algumas dúvidas e saber o que pode, o que não pode. Porque eu gostaria que você falasse também, Celso, a respeito do casal que está vivendo em segunda união. Com relação à participação em pastorais, movimentos, comunhão, tudo isso nessa data do dia 26, alguma coisa vai ser esclarecido. Mas assim, no modo geral, o que, que eles podem fazer ou pela igreja eles não podem fazer?
0: Então, o que, que a igreja passa, né? Qual é a acolhida que a igreja faz. Então, pela exortação apostólica que o Papa Francisco escreveu, a igreja, como mãe, ela acolhe a todos. Então, qual é o objetivo desse acolhimento? É dar uma atenção especial para essas famílias, para que elas se sintam também participantes da vida da comunidade. Então, aqueles que estão afastados, que ainda não frequentam regularmente as celebrações, têm todo o direito de participar das celebrações. E, aliás, é muito importante que participe. Porque nós recebemos o batismo, não é só para que a gente tenha o batismo. Mas o batismo é uma missão. E essa missão é para que a gente se coloque à disposição da comunidade onde a gente mora, onde a gente pertence. Alguns até não gostam de ir na sua paróquia, ou na sua igreja, mas vão em outra igreja que pertence a outra paróquia, enfim, onde a pessoa se sentir bem e lá se colocar à disposição. Por isso que a pastoral está acolhendo. O que, que a gente propõe? Que as pessoas sejam dispostas, né, queiram participar, e dentro da vida da comunidade tem tantos serviços, né, tantos trabalhos a serem feitos. E esses casais podem se integrar junto com outros casais e se sentir normal da vida da comunidade. O que impede a pessoa de segunda união é de dois sacramentos, né? Um sacramento que é o da confissão. Por quê? Por que, que não pode o sacramento da confissão? Porque o padre não pode dar absolvição para esses casais. E até é fácil de explicar, né, seu Adão?
1: Sim.
0: É porque a pessoa, ou os dois eram casados e permanecem casados no sacramento do religioso, se divorciaram no civil, mas no religioso não tem divórcio, né? Então, legalmente pela igreja, eles ainda continuam sendo casados com aquelas pessoas com as quais elas se separaram, se divorciaram civilmente. E estão unidas com outra pessoa que, como mesmo Jesus falou, que o casamento é indissolúvel. Então essas pessoas estão vivendo em adultério, né? Se eu estou vivendo com uma mulher casada, eu cometo adultério. Então por que não existe o sacramento da confissão? Porque não adianta eu ir lá hoje confessar e dizer que eu sou adúltero, né? Estou vivendo em adultério, ou a mulher está vivendo adultério comigo, e depois voltamos para casa e a vida nossa vai continuar do mesmo jeito. Então, não tem como a igreja dar o sacramento da absolvição da confissão. É até possível que esses casais que sentirem necessidade marquem num dia específico dos atendimentos do padre e conversem com o padre, expliquem sua situação, peçam uma bênção especial para o padre. Se quiserem contar os seus pecados, podem. A única coisa é que é um descarrego. Não tem o sacramento da absolvição. E a outra questão Igualmente é a questão da comunhão. Se eu estou em pecado, eu não devo receber a comunhão. E isso, aliás, né, seu Adão, não vale só para pessoas da segunda união. Vale para toda pessoa, para todo batizado que frequenta a sua igreja, é fazer sempre um exame de consciência antes da fila da comunhão. Porque se eu estou em pecado no dia que eu vou para a fila da comunhão e vou consciente disso, eu estou cometendo, conforme a igreja diz, um sacrilégio, né? Estou fazendo uma coisa que não é normal, não é permitido pela lei de Deus. Então, é isso. Mas, para completar, não é um problema para quem está em segunda união e participar da vida, né, da Santa Missa, da celebração. A única coisa que a igreja oferece, faça a sua comunhão espiritual, né? Tanto para casados, para jovens, para amasiados, para pessoas em segunda união, se você se sente em pecado no dia de ir para a celebração, que você cometeu alguma coisa e aquilo te incomoda, que você sabe que você não está preparado para receber o Cristo, porque o Cristo vem no nosso coração, na nossa alma, quando a gente está totalmente livre, está totalmente em paz, está sem pecado. Essa é a formação que a igreja passa para a gente, né? Então, mas para qualquer uma dessas pessoas que eu citei, o momento da comunhão pode ser espiritual. E tem pessoas que se adaptam muito bem com a comunhão espiritual. E assim, de forma concreta, é um momento que aquela receber Jesus no coração, na alma da gente, mesmo que seja espiritualmente, não vai ter negação de Jesus de fazer parte da nossa vida, desde que a gente deseje isso, né? Então, por isso que a gente trabalha com os casais de segunda união, que eles podem ser iguais a qualquer um. O único impedimento está nesse sacramento da confissão, que não tem absolvição, e também não pode participar na fila da comunhão. Mas isso não deixa a pessoa ou o casal desprezado pela comunidade. É igual a todo mundo.
1: Pois é. Quer dizer que não é motivo para que ele fique na marginalidade. Outra coisa, Celso, se bem que o horário, que o relógio corre tão rápido, né? Mas se você puder falar alguma coisa, o que acontece com os filhos dos casais que estão vivendo em segunda união? Eles têm direito a receber os sacramentos, batismo, crisma, acompanhar a catequese e tudo?
0: Isso, esse é um ponto que tem famílias que não cumprem isso. A criança, ela não tem culpa nenhuma de qual é a situação dos seus pais. E a igreja aceita o batismo, né? Tem algumas regras que não cabe aqui a gente aprofundar muito, mas assim, casais de segunda união, normalmente o padre vai propor alguma troca, digamos assim, né? Não vai negar o batismo do filho, mas vai solicitar, pedir para que o casal se integre mesmo na comunidade, que desenvolva alguma atividade para, vamos dizer assim, oferecer também a sua vida para a comunidade, né? E assim são os demais sacramentos. A criança não vai ficar sem catequese porque o pai e a mãe não são casados no religioso. E não vai deixar de ser crismado por causa disso também. E não vai precisar também continuar sem casar legalmente por causa dos pais. Então a igreja acolhe todos e vai fazer o possível para sempre atender todas as necessidades dessa nova família, né? Então é importante que os casais procurem ajuda, procurem conversar com o pessoal da pastoral familiar e também, assim, na medida do possível, os demais setores da pastoral familiar também vão se envolver para que essa família seja atendida integralmente. Tem um caso específico que a gente não citou antes, mas que também está dentro da pastoral familiar, é o caso dessas pessoas, dessas famílias atípicas. O que seria atípico? Atípico é aquelas crianças oriundas desse casal de nova união, ou de outros também, mas enfim, que todas as crianças atípicas são aquelas que têm alguma síndrome e que precisam de uma atenção especial. Então, dentro da pastoral familiar, temos também isso, né? Temos o SAVE, que é um setor que também atende a questão da vida, a questão contra a violência da criança, né? As crianças que têm algum tipo de síndrome para que tenham um atendimento especializado. Então, a pastoral familiar ela está envolvida na família como um todo, né, seu Adão?
1: Sim.
0: Mas a gente está especificamente trabalhando com esses de segunda união e dentro dessa segunda união, todo o acompanhamento será dado conforme a necessidade dessa família.
1: Muito bem, Celso. Muito obrigado por tantas orientações. O canal aqui continua à sua disposição e eu acredito que foi bem esclarecido, né? Mas alguma dúvida, alguma sugestão que as pessoas tenham, eles podem entrar em contato na secretaria, deixar o seu questionamento, que é claro que a pastoral vai continuar respondendo. Então eu queria deixar para você qual é o telefone que eles podem entrar em contato e já pelo avançado da hora nós já vamos encerrando o nosso espaço.
0: No nosso caso, inclusive eu queria dizer aqui, se tiver algum casal de segunda união que mora na cidade e que pertence a outra paróquia, também, se quiser procurar a nossa equipe, quiser procurar a paróquia da Cango, eu não lembro agora de cabeça qual que é o número da nossa paróquia, o telefone. Mas tem lá a paróquia Cristo Rei de Francisco Beltrão. Então vai lá, tem o telefone, tem o WhatsApp, né, tem o contato. E pode também, nós estamos aí na rua Parigô de Souza, bem nos fundos da igreja ali, né? Junto com o pavilhão social ali, tem a secretaria. E o atendimento é no horário normal, né, das 8 às 17 horas, todos os dias, de segunda a sexta e sábado até às 11 da manhã. Então, o pessoal pode procurar. E também, se encontrar com a gente, né, numa das celebrações, podem conversar também sem problema algum. O que nós queremos é agradecer e colocar mais uma vez esse trabalho à disposição. A gente sabe que tem muitos casais que não sabem como procurar. Então nós temos esse encontro no dia 26 de setembro, todo mundo agende já, fale para quem gostaria de participar de repente, e lá a gente tira todas as dúvidas que o pessoal tiver.
1: Muito obrigado, Celso. Então deixamos dito a essas pessoas que estão nessas condições, que queiram se aproximar, se ela não quer ir direto na secretaria, mas conhece alguém ali que esteja bem ligado, que mesmo que não seja da pastoral, digamos, o ministro da Eucaristia ou outra pessoa, peça que essa pessoa acompanhe até lá e deixe o seu nome e faça essa caminhada. Pelo menos vá lá conhecer no dia 26, isso que eles vão ser, o que vai ser abordado nesse dia. Então, muito obrigado, Celso, continue à vontade. No momento que você quiser trazer mais informações aqui, claro que nós vamos te abrir o espaço. E que Deus...
0: Então, nós, assim que nós tivermos a programação, também a gente pode voltar, né, seu Adão, conversar especificamente sobre o evento do dia, mas isso nós faremos então lá mais próximo do dia do evento, né, com local, horário, a programação, né, para que quem tiver realmente interessado faça a sua inscrição lá na paróquia e a gente faz contato, né. Então, estamos aí para acolher mesmo de verdade esses casais de segunda união que queiram dar um passo a mais, tentar resolver esse impasse que eles têm hoje.
1: Se muito você obrigado. Quiser, Celso, já deixamos marcado para segunda-feira, que antecede o dia 26, você vir aqui passar mais informações.
0: Pode ser, podemos deixar certo.
1: Então tá.
0: Tá bom? Muito obrigado.
1: E agradecemos a Deus por esse espaço que estivemos reunidos, pedindo que Deus continue abençoando a vida de cada um, da nossa comunidade, e, enfim, os projetos e as ações que cada um estará realizando. Abençoe-nos, ó Deus Todo-Poderoso, que é Pai, Filho e Espírito Santo. Amém. E ficamos ainda com o Padre Ezequiel, cuidar da família.

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3: Olá, amigos ouvintes de todo o estado do Paraná. Uma boa segunda-feira a todos. Estamos aqui falando direto dos estúdios da Farcom, a Federação das Rádios Comunitárias do Estado do Paraná. Eu sou Darlan Martins e apresento a partir de agora o programa Fala Paraná, o programa da família paranaense. Junto comigo estão Magno Pinelli e Adriele de Oliveira. Olá, Magno. Seja bem-vindo ao nosso programa desta segunda-feira.
4: Olá, Darlan e Adriele. Olá, ouvintes do programa Fala Paraná. Hoje é dia 17 de agosto. Vamos então com a previsão do tempo para o nosso estado. O sol aparece na maior parte do estado. Nas praias, o céu fica mais nublado, com bastante sol. As temperaturas ficam mais altas que o normal para a época do ano, passando dos 30 graus nas regiões oeste e norte do estado. Curitiba tem hoje mínima 14, máxima 28 graus. Guarapuava, mínima 16, máxima 27 graus. Paranavaí tem mínima de 20, máxima 33 graus. Foz do Iguaçu, mínima 22, máxima 30 graus. Estamos chegando novamente para apresentar este programa da Farcom em parceria com as rádios comunitárias do estado do Paraná.
3: Olá, Adriele, seja bem-vinda ao nosso Fala Paraná de hoje. Vamos saudar nossos amigos paranaenses que nos ouvem através de uma das nossas mais de 150 rádios parceiras da Farcom.
5: Olá, Darlan e Magno, olá, ouvintes do Fala Paraná. Hoje vamos mandar um abraço especial para os nossos amigos de Marechal Cândido Rondon, que nos ouvem pela Marechal FM, de Maria Alva, que nos ouvem pela Rural FM, de Marilena, que nos ouvem pela Cidade FM, de Mariluz, que nos ouvem pela Luz FM, e de Mariópolis, que nos ouvem pela Canal 8 FM.
3: Muito bem, Adriele, o nosso carinho a todos os nossos amigos ouvintes, em especial das cidades que você acabou de citar. Vamos então abrir os nossos trabalhos, trazendo as principais manchetes do dia.
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4: Principais jornais do estado trazem hoje as seguintes manchetes pela Gazeta do Povo. LG investe 1,5 bilhões de reais no Paraná em fábrica que produz geladeira a cada 14 segundos.
5: Ainda no plano estadual, o jornal Folha de Londrina traz hoje. Cardiologistas recomendam vacinação como estratégia para prevenir infartos.
4: Encerrando o giro das manchetes estaduais, temos o portal G1. Cachorro tenta alcançar pudim em calçada, fica entalado em muro e é salvo por bombeiros em Cianorte. Justiça proíbe vereador de Curitiba de frequentar a Câmara Municipal. Parlamentar é suspeito de rachadinha.
3: Estas são as manchetes das notícias de hoje, dos principais jornais e sites do estado. E a seguir, fique conosco, pois está no ar o programa Fala Paraná.
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3: Muito bem, estamos de volta com o Fala Paraná. Para iniciarmos os nossos giros de notícias pelas mais diversas regiões do nosso estado, através das nossas rádios parceiras da Farcom. Vamos então para o primeiro giro de hoje. Magno, por onde vamos começar a nossa viagem pelo Paraná?
4: Darlan, neste primeiro giro de notícias desta segunda-feira, vamos até a região norte do estado. Estamos na linha com o repórter Ricardo Silva, da Rádio Canoa Grande FM, de Iguaraçu. Olá, Ricardo. O que você traz de notícias desta região para nossos ouvintes do programa Fala Paraná?
8: A Virada Cultural 2026 em Maringá trará uma programação diversificada e gratuita para toda a população. O evento contará com música, teatro, dança, circo e atividades infantis e será realizado nos dias 21, 22 e 23 de agosto. O público poderá conferir grandes apresentações no estacionamento ao lado do terminal urbano. Na sexta-feira, dia 21, o artista Diego Lama apresenta poesia para servidores e visitantes a partir das 16 horas. A iniciativa visa aproximar a arte da rotina diária da população e valorizar os espaços públicos. No dia 22, sábado, o cantor Alceu Valença sobe ao palco principal às 20 horas. Já no domingo, 23, a banda mais bonita da cidade se apresenta às 8 horas e 30 minutos. Logo em seguida, o músico Kiko Zambian, que encerra a noite às 20 horas e 30 minutos. A celebração também valoriza expressivamente a produção artística do próprio município. A prefeitura selecionou 14 atrações locais por meio de edital, com investimento de R$ 42.500. Dessa forma, as apresentações regionais fortalecem os talentos da cidade e aproximam a comunidade das manifestações culturais locais. A fonte é do jornal Hoje Maringá, hojemaringá.com.br.
9: Dos estúdios da Rádio Canoa Grande FM 87,7, a Rádio da Alegria, região norte e noroeste do Paraná, para o programa Fala Paraná, Ricardo Silva.
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3: Vocês ouviram então o primeiro giro de notícias regionais do programa de hoje, trazido por uma das nossas rádios parceiras. E já vamos direto com mais informações exclusivas, agora de outra região do estado. Adriele, conte pra gente para onde vamos e qual repórter está na linha aguardando para participar conosco.
5: Arlan, vamos agora até a região sudoeste do estado. Estamos na linha com o repórter Celso Carnelucci, da Rádio Integração FM de Itapejara do Oeste. Olá, Celso. O que você traz de notícias dessa região para os nossos ouvintes do programa Fala Paraná?
10: Alô, amigos do Fala Paraná. Itapejara do Oeste alcança nota 7,6 no IDEB 2025. Itapejara do Oeste alcançou a nota 7,6 nos anos iniciais da rede municipal no IDEB 2025, superando a média do estado do Paraná de 6,9 e ficando 1,5 ponto acima da média nacional da rede pública de 6,1. Nos Nos anos finais da rede pública, o município obteve a nota 6,6, registrando o principal destaque regional na região sudoeste paranaense. Nos anos iniciais da rede municipal, a nota de 7,6 foi o melhor resultado histórico do município. O IDEB é o principal índice da qualidade da educação básica no Brasil. Segundo as informações do Departamento Municipal de Educação, esse desempenho é fruto do compromisso e da dedicação de estudantes, professores, equipes escolares, gestores, famílias e de todos que acreditam que investir em educação é construir um futuro melhor. Do Departamento de Jornalismo da Rádio Integração FM, para o Fala Paraná, repórter Celso Carnelucci.
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3: Amigos paranaenses, vocês ouviram o nosso segundo giro de notícias regionais pelas rádios parceiras da Farcom. Fique ligado, porque daqui a pouco teremos uma nova rodada.
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3: Para você que nos ouve em cada canto deste maravilhoso estado do Paraná, através da rádio comunitária e da sua cidade, é sempre um prazer estar aqui contigo. E agora vamos trazer informação e conhecimento com o nosso quadro temático de hoje. Magno, conte pra gente quem estará conosco e qual o tema do quadro do dia.
4: Darlan, o nosso quadro temático de hoje é com José Lafayette Barbosa Tourinho, que irá abordar o tema Usuários de Ônibus. Vamos conferir.
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13: No Paraná, a Lei Estadual 21.926 de 2024 prevê o direito de mulheres, pessoas com deficiência e pessoas idosas descerem do ônibus metropolitano ou intermunicipal fora do ponto de ônibus, escolhendo o local mais seguro e acessível, no período das 22 até as 5 horas da manhã. Quanto aos ônibus de transporte municipal, há várias leis semelhantes. Eu cito, por exemplo, Maringá, onde a lei garante a qualquer usuário desembarque fora do ponto a partir das 22 horas, desde que em local permitido de estacionamento e no trajeto da respectiva linha.
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13: 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A vítima poderá relatar o fato imediatamente ao motorista. A polícia deve ser acionada e o importunador preso em flagrante. É importante também que a vítima anote os nomes e os contatos de eventuais testemunhas, cabendo lembrar ainda que os tribunais têm dado grande valor à palavra da vítima como prova para a condenação dos autores desse tipo de crime.
12: Tem alguma pergunta para o Ministério Público? Mande para o e-mail mpnoradio@mppr.mp.br ou por nossas redes sociais. É só procurar o perfil MP Paraná.
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4: Vocês ouviram o nosso quadro MP Responde com José Lafayette Barbosa Tourinho, que hoje tratou do tema Usuários de Ônibus.
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3: Já estamos de volta e para você que está nos ouvindo aí pela rádio comunitária da sua cidade, e fazemos um convite especial. Participe conosco dos próximos programas Fala Paraná, com sugestões de notícias e informações. E como fazer isso? Muito fácil. Envie uma mensagem para o nosso WhatsApp, DDD 41 98437 1253. Vamos de informação? Vamos chamar então mais um giro de notícias pelo Paraná.
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3: No nosso programa de hoje já tivemos a participação de rádios de algumas regiões do nosso estado. E agora teremos mais notícias exclusivas para você, amigo ouvinte. Adriele, apresente aos nossos amigos qual repórter está pronto na linha para trazer mais um giro.
5: Darlan, vamos agora até a região noroeste do estado. Estamos na linha com o repórter Beto Neves, da Rádio Scala FM de Paranavaí. Olá, Beto. O que você traz de notícias dessa região para os nossos ouvintes do programa Fala Paraná?
15: Olá, amigos do Fala Paraná! Uma boa notícia para pacientes com fibrose cística em todo o Brasil, incluindo aqui a região noroeste do Paraná. Um estudo apresentado pelo Ministério da Saúde mostrou que o medicamento Tricafta, disponibilizado pelo Sistema Único de Saúde há quase 2 anos, reduziu em até 84,8% as internações de pessoas que convivem com a doença. A fibrose cística é uma doença genética rara que afeta principalmente os pulmões e o sistema digestivo, provocando infecções frequentes e dificuldades respiratórias. O novo tratamento tem proporcionado melhora significativa na qualidade de vida dos pacientes, reduzindo também a necessidade de atendimento de urgência e de longas internações. Segundo os dados apresentados, mais de 2.400 pacientes já foram beneficiados pelo medicamento no SUS. Apesar de ter um custo elevado na rede privada, o Tricafta é fornecido gratuitamente para pacientes que atendem aos critérios estabelecidos pelo Ministério da Saúde. Para a população aqui do noroeste do Paraná, a informação reforça a importância do diagnóstico precoce, do acompanhamento médico especializado e do acesso aos tratamentos oferecidos pelo SUS, que vem garantindo mais qualidade de vida e esperança para as pessoas que convivem com a fibrose cística. Da Central de Informações da Rádio Scala FM em Paranavaí, repórter Beto Neves.
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3: Você ouviu mais informações exclusivas do Sistema Farcom, o maior sistema de comunicação do rádio paranaense. E já vamos direto para outro ponto do estado, saber o que é destaque por lá. Magno, e agora, para onde vamos? E quem vai participar conosco, trazendo mais um giro de notícias?
4: Darlan, vamos agora até a região centro-oeste do estado. Estamos na linha com o repórter Márcio Andrade, da Rádio Cidade FM de Araruna. Olá, Márcio. O que você traz de notícias desta região para nossos ouvintes do programa Fala Paraná?
16: Olá, ouvintes do programa Fala Paraná. A Festa da Solidariedade, realizada no dia 2 de agosto, arrecadou mais de R$120 mil em prol do lar de idosos São Joaquim Santana de Campo Mourão. O resultado foi divulgado pela entidade na última semana. A arrecadação será destinada à manutenção do lar. Os recursos também contribuirão para melhorias na estrutura, aquisição de bens e continuidade dos serviços prestados aos idosos assistidos. Realizada há mais de 50 anos, a festa é considerada o principal evento beneficente do lar de idosos. A iniciativa mobiliza voluntários, empresas, patrocinadores, doadores e moradores de Campo Mourão e de toda a região da Concam. A renda ajuda a custear os serviços mantidos pela instituição ao longo do ano. O lar atende pessoas com 60 anos ou mais em situação de vulnerabilidade social. A entidade oferece moradia, alimentação, assistência, cuidados de saúde e atividade de lazer aos acolhidos. Da Rádio Cidade FM de Araruna, Márcio Andrade, para o programa Fala Paraná.
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3: Voltamos com o nosso Fala Paraná e sem perder tempo, vamos conversar com outra região do estado, saber as notícias de lá. Adriele, quem está na linha para trazer o nosso último giro do programa de hoje?
5: Darlan, no último giro de hoje, vamos até a região oeste do estado. Estamos na linha com o repórter Moreira da Silva, da Rádio São Miguel FM, de São Miguel do Iguaçu. Olá, Moreira. O que você traz de notícias dessa região para os nossos ouvintes do programa Fala Paraná?
25: Olá, meus amigos e amigas ouvintes do Fala Paraná. São Miguel do Iguaçu se encaminha para ser referência em saúde pública na região do Oeste Paranaense. O Hospital Madre de Deus recebeu o selo SEBAS do Ministério da Saúde em evento que transcorreu nos primeiros dias deste mês de agosto e contou com lideranças regionais da saúde, prefeitos, secretários municipais da área. O credenciamento com o selo SEBAS aconteceu depois que o Hospital Madre de Deus atendeu todas as exigências do Ministério da Saúde, integrando a Fundação Madre de Deus, que é a mantenedora do hospital, entre as 318 entidades credenciadas com o selo SEBAS. O presidente da Fundação e diretor do Hospital Madre de Deus, Wagner Matos, falou das etapas que o hospital transpôs para chegar ao credenciamento.
26: Atendimentos que nós tivemos aqui bastante complexos, foi o Covid, agora mais recentemente as bronquiolites, onde nós tivemos oportunidade de socorrer a região. Então são tudo etapas que sistematicamente vem acontecendo e esta conclui uma das principais etapas do nosso trabalho, que é a certificação como instituição beneficente. Eu sempre disse, né, sempre falei de que o MADRE, quando finalmente pronto, ele seria uma instituição à disposição da sociedade. O caráter do MADRE, ele é social. É evidente que não só de brisa se vive. Saúde é cara, investimento em saúde é caro. Né? E essas conquistas foram feitas com muita dificuldade.
25: O Hospital Madre de Deus está localizado estrategicamente em São Miguel do Iguaçu. Foi construído com uma área de 17 mil metros quadrados, com uma estrutura de heliporto para atendimento de urgência e emergência. Dos estúdios da Rádio São Miguel FM para o programa Fala Paraná, reportagem de Moreira da Silva.
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3: Muito bem, vocês ouviram o nosso último giro de notícias regionais do programa de hoje, pelas rádios parceiras da Farcom. Agora vamos entrar em contato com a nossa correspondente em Curitiba, a jornalista Vanessa Ricardo, que traz notícias de hoje da capital do Paraná.
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3: Olá, Vanessa, seja muito bem-vinda. O que você tem aí da capital para os nossos ouvintes do programa Fala Paraná?
27: Olá,
0: Olá, Darlan. Olá a todos os nossos ouvintes. No bairro Fanim, Curitiba, a prefeitura está construindo um reservatório para ajudar a reduzir os alagamentos na região da Avenida Henry Ford. A estrutura terá capacidade para armazenar entre 700 e 1.000 metros cúbicos de água de chuva. O volume será liberado gradualmente para o rio, reduzindo o pico de vazão e, consequentemente, o risco de alagamentos. Outra intervenção ocorre na rua Capitão José Maria Sobrinho, onde uma rede de drenagem completamente obstruída está sendo substituída. As obras são realizadas pela Secretaria Municipal de Obras Públicas e fazem parte das ações de controle da cheia do Rio Pinheirinho. O conjunto de intervenções também inclui obras de contenção das margens dos rios, estruturas para controlar o fluxo da água e uma estação de bombeamento na confluência dos rios Pinheirinho e Belém. A prefeitura ainda não divulgou no material a previsão para a conclusão da obra no Fanim. Um projeto que irá utilizar inteligência artificial com o objetivo de melhorar o monitoramento ambiental em Curitiba, algumas cidades da região metropolitana e também Toledo, no interior do estado. As informações, a partir de agora, coletadas pelas estações, devem ajudar os municípios a identificar áreas mais vulneráveis e planejar ações de prevenção e adaptação às mudanças climáticas. A tecnologia, Darlan, também vai permitir um acompanhamento mais preciso das condições ambientais, com dados sobre temperatura, circulação de ventos e emissão de gases de efeito estufa. Segundo a diretora executiva do CIMEPAR, Vanessa Dávila, o objetivo é transformar esses dados em informações que possam apoiar o planejamento e a tomada de decisões pelas prefeituras.
1: A ideia é que esses dados eles forneçam informações tanto para planejamento urbano, obras, a parte de meio ambiente do município e também todo o planejamento a longo prazo da cidade. Além, claro, da Secretaria de Saúde, que ela pode ser uma grande consumidora desses dados, atrelando as informações medidas com as demandas mesmo dos municípios com relação à saúde e dengue e outras doenças que podem acontecer em determinados períodos do ano.
0: Essas estações, que são novas e específicas, serão colocadas em diferentes pontos. A expectativa, Darlan, é que o modelo seja replicado em outros municípios futuramente.
1: A gente está falando não do modelo tradicional que o CIMEPAR trabalha. O CIMEPAR tem uma rede de mais de 100 estações. Elas não são padrão OMM, essas estações que a gente vai trabalhar no projeto. São estações compactas com foco urbano. Então elas vão estar pela cidade em diferentes alturas, vão medir de diferentes formas, e a ideia é entender todas as zonas climáticas dentro da cidade e como isso até mesmo muda e evolui ao longo do projeto. Além disso, o sensor de estresse térmico, que é um sensor extremamente inovador, a gente não viu em nenhum lugar aqui ainda no Brasil, ele é novo inclusive na Europa, que é para a gente medir o comportamento do estresse térmico, principalmente diante de ondas de calor. Agora a preocupação é a chuva, mas vai chegar o momento da gente falar de ondas de calor também.
0: Curitiba é a primeira cidade do sul do Brasil a testar um sistema que faz o monitoramento da qualidade do ar. A tecnologia Google Air View Mais foi lançada na última semana na unidade de saúde Pinheiros, no bairro Santa Felicidade. Ao todo, 6 equipamentos foram instalados em diferentes pontos da capital. Eles vão acompanhar a qualidade do ar em regiões com características distintas, como áreas mais urbanizadas, locais com grande circulação de veículos e regiões próximas a áreas verdes. Além da qualidade do ar, o sistema também fornece dados em tempo real sobre temperatura, umidade, chuva, pressão atmosférica e velocidade e direção dos ventos. Segundo o prefeito Eduardo Pimentel, a iniciativa faz parte das ações previstas no Plano Municipal de Mitigação e Adaptação às Mudanças Climáticas, o Plan Clima, com o objetivo de contribuir para uma Curitiba mais saudável e sustentável.
6: Então, uma ação importante é que nós estamos fazendo, e nós atuamos em duas frentes sempre, que é no cuidado do meio ambiente e sustentabilidade, que é a nossa referência. Plantio de árvore, já passamos de 250 mil. O cuidado da limpeza dos rios, o trabalho de macro e micro drenagem. Então, cuidando com todo o trabalho de meio ambiente da cidade.
0: A secretária municipal do meio ambiente, Marilza Dias, falou em entrevista que a partir de agora a qualidade do ar na capital paranaense será monitorada de forma mais específica e eficiente.
7: Fazer um monitoramento é importante, porque se nós tivermos alguma alteração nessa região, esse monitor vai indicar. E aí nós temos como verificar qual foi o fator, o que causou, e ter a intervenção à medida necessária. Então, isso assim é fundamental. Analisar, monitorar, acompanhar tudo que se faz em termos da prevenção, de mitigação das mudanças climáticas e adaptação para que a nossa cidade efetivamente seja resiliente e a nossa população sempre tenha a melhor qualidade de vida em Curitiba.
0: Por hoje é só, Darlan. Eu fico por aqui e volto amanhã com mais notícias de Curitiba e região.
3: Obrigado, Vanessa, que falou direto de Curitiba, trazendo as notícias do dia da capital do Paraná.
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4: Isso aí, encerramos mais uma edição do programa Fala Paraná, agradecendo de forma especial a você, ouvinte, pela sintonia neste horário, aí na sua rádio comunitária, que para nós é um sinal de prestígio pela sua audiência.
5: Obrigada aos ouvintes do nosso Fala Paraná, um programa feito com muito carinho para vocês, através da união e parceria de mais de 150 rádios comunitárias espalhadas pelo estado.
3: Agradeço a você, Adriele, ao Magno e ao nosso editor Márcio pelos trabalhos de hoje e a todos aqueles que colaboraram para a realização deste programa, transmitido para todo o estado através das nossas rádios parceiras filiadas à Farcom, Federação das Rádios Comunitárias do Paraná. Lembrando que amanhã, terça-feira, estaremos de volta no mesmo horário aqui na sua rádio comunitária. Obrigado a todos pelo carinho da sua audiência e fiquem com Deus.
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4: 12 horas e 4 minutos, estamos chegando informações à Anauin Notícias. Segunda-feira hoje, 17 de agosto de 2026, presidente José Neri Bolim. Olha, o 21º Batalhão da Polícia Militar tem inclusive uma apreensão de drogas, de maconha dentro de um ônibus.

0: na cidade de Francisco Beltrão. A equipe da RPA, então, ela deslocou até a rodoviária de Francisco Beltrão e localizou a feminina com as características descritas na denúncia. Durante a busca em sua bagagem, foram encontrados no interior de uma mala, ela vinha trazendo uma mala de mão, diversos tabletes de substância análoga à maconha, envolvidos em plástico amarelo. Após a pesagem, a substância totalizou aproximadamente 28 quilos de substância entorpecente. Então, o entorpecente foi apreendido e entregue à 19ª Subdivisão Policial Militar, juntamente com a feminina presa. Então, foram quase 30 quilos de maconha retirados de circulação na cidade de Francisco Beltrão, Cláudio.
1: Como é importante a denúncia anônima, né? Muito importante.
0: Sim, como é importante a população colaborando para que a gente tire esse entorpecente da rua. No sábado, notícia boa, Cláudio. Nós tivemos o 9º passeio ciclístico do 21º Batalhão em Nova Prata do Iguaçu, promovida pela Polícia Militar do Paraná. O evento ele contou com o apoio da Prefeitura Municipal de Nova Prata e reuniu aproximadamente 650 participantes, entre crianças, jovens, adultos e família. Em uma manhã marcada pela prática esportiva, lazer e integração entre a Polícia Militar e a comunidade. Ao término do passeio, foi servido um lanche reforçado aos participantes, com frutas, cachorro-quente, bem como foi realizado um sorteio de brindes destinados às crianças participantes. Entre os prêmios, foram entregues 7 bicicletas e 2 patinetes, proporcionando momentos de alegria e confraternização aos participantes. Essa iniciativa reforça o compromisso da Polícia Militar do Paraná com a aproximação à comunidade, incentivando hábitos saudáveis, prática esportiva e trazendo esse vínculo, né, da Polícia Militar com a população.
1: Integrando também a sociedade, né? Importante, né?
0: Trazendo a sociedade para junto da polícia, né? Trazendo esse vínculo de confiança entre o policial e a população.
1: Além do lazer e a qualidade de vida.
0: Sim. Prática de esportes, qualidade de vida. Então foi isso. Essas foram as principais informações do final de semana, Cláudio.
1: Obrigado aí, Tenente Miller, do 21º Batalhão da Polícia Militar, trazendo informações na área de segurança. Já voltamos.
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1: 12 horas e 7 minutos. 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Luciano Espessato faz uma avaliação então do Barreco Day.
4: 3-1. Agora fazer uma avaliação com mais calma. Do mega evento que aconteceu, né? Bom dia.
5: Bom dia, Cláudio. Bom dia aos amigos da Rádio Anauim. Realmente, um dia histórico para o Marreco, né? A gente falou tanto desse Marreco Day, as pessoas às vezes não sabiam nem a dimensão que seria isso, né? Tenho certeza que o próximo Marreco Day dobra o tamanho do público, né? Segundo o pessoal da segurança ali, né? Que passou entre 12 a 15 mil pessoas no evento fora do ginásio. Tivemos um público bem significativo dentro do ginásio também, né? Então, realmente foi uma noite de festa, um dia todo de alegria com as crianças, com os shows. Acho que as escolhas foram perfeitas, né? Mostraram a qualidade que tem o Marreco, essa nova diretoria. E a gente fica muito feliz, porque o resultado positivo da noite, 3-1 contra o Pato, foi um resultado que motiva o time, que dá uma esperança, que dá uma qualidade, uma projeção aí pro próximo jogo, que será semana que vem, né? Contra o Palmas no Sarará. Então, assim, nós queremos encher o Sarará também, queremos o apoio dessa torcida, reviver aqueles momentos de Sarará, né? E algo diferente, né? Então, precisamos buscar esses últimos 3 pontos agora na fase de classificação para a gente manter essa vice-liderança. E depois tentar trazer o máximo de playoffs que a gente puder para Beltrão, né? A gente sabe também que depois, no final de outubro, deve ter a questão do último jogo da Liga lá, que vai ter fora. Primeiro a gente joga fora, depois joga em casa. Então agora nós temos o Palmas, aí vamos ter as quartas, a semi, E se Deus quiser, a final...

0: Paranaense e mais esse jogo da Liga, né? Se você pensar aí que der tudo certo, nós vamos ter ainda 5 jogos em casa só esse ano, né? Então, é uma questão de estratégia a partir de agora a gente ter para a gente poder fazer desses jogos uns grandes espetáculos, né? E as pessoas ficaram muito satisfeitas com o Marreco Day, então espero que isso seja só uma sementinha do que o Marreco pode fazer ainda pela frente.
1: Obrigado aí, Luciano Spessato. Então, resta 5 jogos, né? Se for falar mesmo, tem aí os jogos da Série Ouro, né? Mais esse jogo aí que é da Liga Nacional, para não cair, né? O segundo jogo aí em casa. Então, resta 5 jogos para o Marreco, além desse. O tempo é curto. Mas o que a gente comentou e falamos durante toda semana e no sábado foi a grande tacada, né? O Marreco Day foi espetacular. Até para muita gente que... Eu, particularmente, foi o primeiro evento que esportivo em Francisco Beltrão que eu vi. E muita gente até elogiou de outras cidades, até da cidade de Pato Branco. Mas enfim, como falou o Luciano, agora fica a responsa para a segunda edição.
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2: Douglas Silva faz um gol no clássico, o goleiro você cobrava muito, né, o seu desempenho, ele próprio, e vivendo essa emoção de jogar esse clássico aí.
3: Bom dia a todos, só que tenho a agradecer a Deus pela oportunidade de estar fazendo o que eu amo, agradecer a diretoria, também aos torcedores que fizeram uma noite incrível, maravilhosa. Não tem nada melhor que ganhar o clássico das penas, né? Um jogo diferente, né? Um jogo à parte. E graças a Deus deu tudo certo.
2: Aqui a gente fala que é um campeonato à parte.
3: Com certeza, a gente sabia dessa importância desse jogo. Graças a Deus a gente conseguiu ir bem e conseguir a vitória.
2: Você conhecia o clássico das penas assistindo pela TV, né? Era um sonho teu jogar,
3: né? Sim, era um sonho, né? Um sonho de criança. Meu irmão até tinha sonhado que ia fazer um gol e eu pude ser coroado aí com o gol e com a vitória.
2: O que dá para falar, por exemplo, do... Tá, o Marreco Day foi a primeira edição, né? Dos torcedores dentro do Aldano.
3: Foi uma festa incrível, né, que a diretoria fez. Dá parabéns a eles mais uma vez. Acho que é a maior festa do futsal brasileiro. E agora é desfrutar, cara. Continuar fazendo esses eventos, porque a torcida e a comunidade de Francisco Beltrão merece.
2: O Marreco está vivo mais do que nunca no estadual.
3: Com certeza, o Marreco nunca morreu.
2: Tá certo, obrigado, hein?
3: Valeu.
2: Boa sorte. Um
3: abraço.
2: Tá certo, aproveitar aqui, ó. Também temos aí uma situação bem diferente, né? Porque o Santa Cruz perdeu ontem. Eu sei que ele vai dar entrevista para mim, que nós somos torcedores do Santa Cruz, que é meu grande amigo Amadeu. Amadeu, falar do clássico aí. Bom dia. Não, do Santa Cruz, quer?
4: Bom dia a todos. O Santa Cruz ontem...
2: Não deu. Perdeu de 1-0. Né?
4: Em casa, joga pior do que fora. Mas falando sobre o clássico...
2: Clássico. Aí, o que você achou da iniciativa da diretoria, esse primeira edição do Marreco Day? Você que já está há muitos anos aqui em Francisco Beltrão.
4: Então, isso é sem comentário, né, cara? A minha família veio, passou a tarde toda aí enquanto eu descansava pro clássico. E assim, a minha esposa comentou que foi uma estrutura maravilhosa. Muitas famílias aí brincando, as crianças. E assim, vai ficar marcado, né? A gente que tá aqui há mais tempo, eu tô há 5 anos e você vive aqui. Então assim, acho que foi um marco legal, bacana, cheio. E isso era o que contava pra no clássico ficar aquela coisa linda que ficou o nosso ginásio. Eu nunca tinha vivido isso no nosso ginásio, só contra. Eu vim aqui acho que foi Copa Sul pelo Erechim 2016-17, e aí sim eu vi isso aqui cheio. E de novo aí, graças a Deus, o nosso ginásio ficou lindo, ficou bonito, e nada mais justo do que a gente sair com a vitória e dar alegria para essa torcida.
2: Entendeu? O Marreco está mais vivo do que nunca no estadual.
4: Sim, a gente comentava isso, né, que infelizmente esse ano foi duas situações, né? E na liga a gente não começou bem e acabou que no final sofreu com isso, né? Até pelas mudanças de treinadores, foi duas mudanças. E no Paranaense a gente conseguiu se manter, porque no Paranaense a gente começou bem. Se a bola lá na liga batia na trave e não entrava, já no Paranaense a gente em vários jogos estava perdendo e conseguia pontuar no final do jogo até a vitória.
2: Aí a presença do Douglas Silva, também do Amadeu, né? Falando do grande clássico e a vitória em cima do Pato Marreco 3-1 no último sábado.
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2: 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Ricardo Caspreski, engenheiro agrônomo da SEAB.
3: Bom dia, Cláudio. Bom dia, ouvinte da Rádio Halloween. Segundo o CIMIPAR, né, o órgão estadual faz previsão do tempo, para essa semana, previsão de chuva apenas na quinta-feira, e depois o tempo tende a limpar e chover só na metade da outra semana. Então, nos próximos dias, aí a previsão de pouca chuva.
4: Temperatura como fica?
3: A temperatura é final de outono, né? Essa semana é temperatura mais elevada, depois final de semana que vem tende a baixar um pouco, e assim vai até chegar a primavera.
4: Colheita, plantio?
3: Olha, a região encontra aí no início de colheita do trigo, né? Próxima semana deve iniciar a colheita do trigo, mas o pico mesmo da colheita agora é do milho safrinha, indo já para o finalmente da colheita do milho safrinha.
4: Tá certo. Então teremos uma semana relativamente boa, né? Para a produtividade e também para o ser humano, porque a questão frio, ninguém gosta de frio, né?
3: Assim, a questão de frio, ela deve diminuir, né? E também outra situação, a questão que deve parar um pouco essa umidade, até dando melhores condições aos produtores fazerem a colheita tanto do milho como do trigo, né? Deve iniciar. E também isso ajuda a diminuir o impacto, né, de doenças, né, das plantas. E, claro, com a questão de casa, né, de lavar carro, por aí já é um bom período.
4: Tá aí, Ricardo Caspreski, engenheiro agrônomo da SEAB. Informações das ruas da cidade para a programação Anaúm Repórter, Cláudio Melo.
2: Obrigado, Ricardo. 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
5: 12 mais 25, alô você, seja bem-vindo, boa tarde, está no ar o Panorama Esportivo. Cláudio Melo e Itamar José destaca no Panorama Esportivo desta segunda-feira, 17 de agosto.

Clássico das penas, o Marreco fez o dever de casa, o Marreco reestruturando. Gustavinho não é mais jogador do Marreco Futsal. União, né, voltou aos trabalhos, tem compromisso depois da folga de ontem no próximo domingo. Ontem, o jogo pela chave do União foi bom, houve empate entre o Oeste Brasil e o Sport Campo Mourão. O Brasileirão.

0: Aí depois da folga, né, eu voltou a trabalhar, já tem compromisso, né, no final de semana. Agora são dois jogos, né? Um fora de casa e fecha daí em casa a fase classificatória. GB, como fica agora a programação do União nessa semana aí? Retomando, né? Boa tarde.
1: Boa tarde a todos os ouvintes do Panorama Esportivo. A gente acabou retornando já no meio da outra semana, né, na quinta-feira. Treinamos forte até sábado. Até tinha um treino programado para o domingo, mas a carga estava muito alta, a gente priorizou até no descanso dos atletas no domingo. Hoje retornamos, na segunda-feira, dois períodos. Terça-feira, quarta, quinta. A semana toda a gente deve treinar aqui no Complexo Esportivo Arrudão, visando totalmente o jogo do Oeste lá em Toledo no domingo.
0: O União está a um ponto de garantir a vaga.
1: Isso, a gente está a um ponto de garantir a vaga entre os dois primeiros e a uma vitória de ser o líder, né, do nosso grupo, já garantido, sem depender de mais nenhum resultado na última rodada.
0: Bom, assim, a melhor campanha fica lá na ponta e vem, né, descendo no ranking, né? Quais são os critérios? É número de vitórias, empates, pontuação? Se pergunta muito isso, porque o União está numa chave de três equipes e tem chaves com cinco, com quatro.
1: Isso, a melhor campanha, as duas melhores campanhas vão decidir até o jogo do acesso, né? Na sua casa, o segundo jogo da volta. Então, o nosso objetivo é ficar, né, entre essas duas melhores campanhas. A gente está no caminho, até porque o City London acabou perdendo o jogo, né? Então, a nossa campanha hoje é melhor que a do City London, com uma vitória e um empate, porque é aproveitamento. A federação fez por aproveitamento, então, independente do número de jogos, é pelo aproveitamento geral de quantos pontos você fez e quantos pontos era possível ser feito.
0: Então, União, assim, há duas vitórias. Vencer o Oeste Brasil lá e vencer em casa, briga aí pela ponta.
1: Isso, briga pela ponta. Briga pela ponta. Com duas vitórias, a gente briga para ser o líder geral, né? A gente talvez deve ir para saldo de gol, ou se o Iguaçu acabar tropeçando, ou o próprio City London tropeçarem mais, porque eles têm confrontos diretos e difíceis ali, principalmente o grupo do Iguaçu, que está muito embolado. A gente pode até assumir a ponta na classificação geral e aí decidindo até a final dentro do anilato.
0: Esclarecendo, sempre a melhor campanha decide o playoff em casa, né?
1: Isso, sempre a melhor campanha decide o playoff em casa e também define os cruzamentos, né, da competição. Hoje, pelo aproveitamento, como a gente tem jogos a menos, como a gente também não jogou essa rodada, hoje seria nós e Hope o confronto. Mas ainda tem muito campeonato, até porque o grupo deles ali está super embolado. O Samas acabou ganhando a última rodada, então põe o fogo no grupo. Então a gente vai ter que esperar até a última rodada para ver em que posição a gente vai ficar, para ver quem a gente pega e aonde a gente decide o primeiro jogo.
0: Mas o planejamento do União, primeiro classificar, aí depois segue subindo.
1: Isso, primeiro classificação sempre. A gente busca já essa classificação, se tudo correr bem, já em Toledo contra o Oeste Brasil. E daí depois a gente vê a situação da classificação geral.
2: Esse é o GB, auxiliar técnico do Clube Esportivo União. Então, tivemos ontem pelo grupo do União, Esporte Campo Mourão, que joga em Formosa do Oeste, 1-1 para o Oeste Brasil. Na classificação, agora União, Oeste Brasil estão dividindo a primeira colocação com 4 pontos na tabela de classificação. União é o primeiro, porque tivemos um confronto direto entre União e Oeste Brasil. E o União tem 4, o Oeste Brasil tem 4 pontos, e a equipe do Esporte Campo Mourão tem 2 pontos ganhos. União tem 2 jogos para jogar, e tem um fora e tem um em casa. Então, União está a um empate de garantir a sua classificação. E como disse o GB agora aqui no Panorama Esportivo, são 3 chaves, né? Então, União só depende dele. Se ganhar lá em Toledo e ganhar em casa, termina na classificação geral em primeiro. Lembrando, sempre a melhor campanha decide o playoff em casa. A segunda etapa já é mata-mata, é ida e volta no Campeonato Paranaense.
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2: Doze horas mais 33 minutos. O Cláudio já vai chegar trazendo aí as últimas do Brasileirão. As novas regras estão valendo. Daqui a pouco vamos falar do clássico das penas do Campeonato Paranaense. Agora, última rodada só no finalzinho do mês. 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Cláudio Melo, vamos começar aí pelo futebol nacional. O teu Santos aplicou 3-0 em cima do Vasco. O meu Grêmio tomou 3-0, não viu a cor da bola do Atlético, e o Inter joga hoje precisando, mas precisando vencer. Eu diria assim que o Palmeiras vacilou, Cláudio Melo.
5: É, boa tarde para você, boa tarde para quem está conosco. Eu diria que o Palmeiras está fritando o técnico Abel Ferreira, o treinador português. Não perdeu para o Inter por detalhe. Aí pegou o time do Paraguai lá, que é na Libertadores da América, né? Também foi o Cerro Porteño, não perdeu por detalhe. E perdeu de virada para o Fluminense. Então, vamos derrubar o treinador, com certeza. Mas vamos falar do resultado, né? 23ª rodada, que começou então no sábado, Fluminense 3, Palmeiras 2. A Atlético Paranaense perdeu a grande oportunidade, 1-1 em casa com o Red Bull Bragantino. O São Paulo 1, o Curitiba 1, né, no Morumbis, e faz 15 jogos que o São Paulo não ganha de equipes brasileiras. Está pendurado lá o Dorival Júnior, técnico. A Chape buscou o resultado, 3-3 com o Bahia em casa. Vasco 0, Santos 3, Atlético Mineiro 3, Grêmio 0, Mirassol 1, Flamengo 5, Corinthians 1, Cruzeiro 2, e hoje o Inter pega todo poderoso, Remo, 20 horas no Beira-Rio. A Série B, eu não vou divulgar tudo aqui, tá? Só lamentar aqui a derrota do Operário em casa para o Avaí, que está lá entre o penúltimo, no último, né? O Operário perdeu em casa.
2: Está vacilando, estava no G4, Cláudio.
5: Duas derrotas em casa já, né? Para o São Bernardo, e agora essa derrota para o Avaí, 2-1 em casa, Operário de Ponta Grossa. A Série D já foi definida a semifinal, a Série... O que, que eu estou fazendo aqui? Ah, tá certo. A semifinal é da Série D, ficou entre Asa e Gama, né? E Uberlândia e ABC. Então é ida e volta, essa é a definição já da Série D semifinal. A Série C, o Volta Redonda 1, Ituano 0, Amazonas 0, Botafogo da Paraíba 0, Brusque 3, 2 para Inter de Limeira. A Inter Limeira veio com a SAP, né? Roberto Carlos e também o Ronaldo. Santa Cruz do Amadeu 0, 1 para o Maranhão. Floresta 1, Anápolis 0. Caxias 1, Figueirense 2. Confiança 1, Maringá 1. Barra Catarinense 1, Itabaiana 0. Hoje, encerrando a rodada, né? Teremos Ferroviária e Paissandu, 20 horas, no Memorário Guarani de Campinas, pega o Ipiranga lá de Erechim.
2: 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Cláudio Melo, Gustavinho não é mais jogador do Marreco Futsal, né? Então, alguns atletas há 3 meses atrás, há 2 meses atrás, há 30 dias atrás, já foram saindo muitos acordos, né? Então, mais um acordo, eu estava esperando, né, Cláudio Melo? Porque lá atrás, né, se cogitou do Gustavinho sair e daí houve a mudança de treinador, veio o Jonathan e agora se concretizou. O Marreco está no mercado também?
5: O Gustavinho até é um bom jogador, uma excelente pessoa, ele machucou, né?
2: Inclusive, depois que ele lesionou.
5: O Márcio Borges estava aí, ele se machucou, depois ele não voltou mais do que ele era.
2: Tem um detalhe aí, jogador que foi contratado, indicado pelo Márcio Borges, né, Cláudio?
5: Sim.
2: Estão fazendo uma limpa também aí.
5: Alguns jogadores, né, que vieram...
2: Dos contratados da antiga diretoria aí do Márcio Borges, só tem o Juninho que está no primeiro quarteto e vem se destacando o Juninho, hein?
5: Está bem, inclusive.
2: Está bem, inclusive, né?
5: O Juninho que veio lá do Nordeste, né?
2: Não, e o Vitão.
5: E o Vitão. Mas são questão de adaptação do próprio atleta. Gustavinho tem a boa sorte lá no exterior, está indo para o exterior, né? A gente torce por você. Não deu certo,
2: infelizmente. Cláudio, está dando tudo certo para o Marreco. Está dando tudo certo para o Marreco ABF. Essa diretoria aí está com uma sorte, assim, as coisas vão acontecendo, Cláudio, dentro daquilo que você não imaginava.
5: Ninguém imaginava, né? A reconstrução do Marreco ABF, na vinda da nova diretoria. Já vamos falar aqui também, não precisa falar toda hora, né? Do Marreco Day, que foi a primeira edição, foi sucesso. 15 mil pessoas passou por ali, segundo o doutor Luciano Spessato e o pessoal da segurança.
2: São quantos membros no Grupo Molejo? 10?
5: Eu tenho a foto aqui que eu tirei.
2: Veja, conta aí.
5: Já vou ver aqui quantos que é.
2: Antes do show, quase secaram um barril de chope de 50 litros. Entraram ligados, não. Fizeram um show maravilhoso, hein, Melo?
5: Olha, eu assisti que 3, 4 músicas,
2: eu, né? Eu também, né?
5: E daí saí, tá? Tem 3 aqui, 5 aqui, 5 lá. Total 10 pessoas, né? São 5 vocalistas ali, né? Que toco, né? Mas daí falaram, mas você, o Anderson não é nada, né? Não, o Anderson faleceu, né? era o vocalista titular e tal, mas eles deram um show. Quem foi lá, quem assistiu, gostou e aprovou até para mim. Aí eu não sei lá.
2: Começou pela manhã. Houve um atraso, Cláudio, porque teve um cidadão que 3 da manhã detonou o seu veículo, né? Ele se perdeu, ele desceu ao Mário de Andrade, aquela lombada lá, ele subiu uns 50 metros para cima, desceu. Aí deu sorte que não entrou no cemitério, né? Mas derrubou o palco. Aí a galera teve que remontar o palco 3 horas da manhã.
5: É, aí houve aquele imprevisto ali, mas nada anormal, porque ali estava bem sinalizado. Inclusive o rapaz se perdeu, mas tudo certo. Eu acho que
2: o prejuízo que grande para o dono do carro, né, Melo?
5: O que valeu foi a...
2: Não, e saiu com vida, nada aconteceu, né?
5: O que valeu foi a primeira edição do Marreco 10, né?
2: Então, as novidades do Marreco, então. Gustavinho não faz mais parte, até nem vinha nem jogando com o Jonathan, né?
5: Sábado ele não entrou, né?
2: Ficou no banco agora, depois da volta do Betinho, mas não entrou no jogo. E nas próximas horas, aí essa semana, vem aí mais uma novidade.
5: Vai vir mais um reforço.
2: Vem mais um reforço aí.
5: Aquilo que o doutor Luciano
2: Espessoa mas fala. Mas, segundo informações, não vem só para jogar até o final do ano, né, Cláudio?
5: Aquele contrato de um ano e meio.
2: Seria uma indicação do Betinho ou não? Esse jogador está no exterior ou está aqui no Brasil?
5: Eu só sei que ele está vivo e está treinando. Eu não sei se está aqui no Brasil, está no exterior, ou ele está com o Maduro passando férias nos Estados Unidos. Não sei onde é que ele está.
2: Cláudio, veio aí, né, o Josiel representando a Confederação Brasileira. Ele é o vice-presidente. Entrevistou ele no sábado pela manhã, representando a Federação. Então, o Marreco está se aproximando novamente da Confederação Brasileira de Futsal, pensando lá na frente, né? E também com a Federação Paranaense.
5: Ele foi muitos anos presidente da Federação, sim, né? Inclusive, até a gente se conhecia, porque eu fui lá na Federação, na época era presidente da BF, e ele deixou um legado, né? Então, claro, é um presidente.
2: E foi através dele que o Marreco conseguiu, na época, trazer aqui
5: justamente
2: a seleção brasileira, né? E também
5: do Madeira,
2: né? Aquela Taça Brasil, né?
5: Tinha o Madeira também.
2: Tinha o Madeira também.
5: Então, são pessoas que e ajuda, mas agora o que deixou ele...
2: Deixa bem claro aqui, Cláudio, o Marreco está pensando em sediar futuramente aí, no ano que vem, não, 2028, 2029, uma final de Libertadores. A meta é essa, tá? É Libertadores em Beltrão. Agora, não. O ano que vem, vai completar 20 anos, não. Tem um planejamento para isso ou uma final de Supercopa. Final de Supercopa. Mas aí entra uma questão. Questão de arrudão do jeito que está, não tem condições, né? Vai ter que ter muitas melhorias lá no algodão.
5: Para terminar aí, o do Josiel, ele estava ali na frente até, ele ficou abismado como o Marreco atrai, né? Tantas pessoas, envolve tanta gente, desde crianças, né? E ele falou: ó, eu passei 399 municípios do Paraná, já passei, mas aqui esse pessoal respira futsal.
2: Não tem mais camisa do Marreco
5: para vender.
2: A loja está vazia. Tem que
5: venderam
2: procurar.
5: Tudo?
2: Vendeu tudo. Faltou o produto.
5: Faltou o produto.
2: Eles se prepararam, mas eles não imaginaram
5: o tamanho da coisa.
2: O tamanho do evento. Imaginaram que seria grande. Sabe por quê? Festa na Igreja Matriz, Padroeira. Certo?
5: Bingo no Novo
2: Feriado.
5: Mundo.
2: Bingo no Novo Mundo. Baile no São Cristóvão. Aonde mais? Almoço lá na Cidade Norte, lá na Associação dos Motoristas.
5: Motorista.
2: Quem mais que tinha?
5: Tinha vários eventos, né, Tamara?
2: Feira no Parque. Tinha feira no Parque.
5: Sim, a Espoliquida.
2: Isso, então houve uma concorrência muito grande.
5: Mas agora, com toda essa situação, vai ficar no calendário do município o segundo evento em Marreco Day. Mas aí vai ser uma data para não concorrer com a Espoliquida, vai ser em agosto, mas uma data escolhida pela diretoria do Marreco.
2: Que acertou em cheio, agora tem que agradecer, porque o tempo também ajudou, né, Mel?
5: O São Pedro colaborou, né? Graças, porque tinha previsão de chuvas.
2: Então tinha lá alimentação para todos os gostos, até comida chinesa tinha lá, Mel.
5: Bebidas, enfim, olha.
2: Chopp, vários sabores.
5: Doces,
2: salgados.
5: Tudo que você imagina.
2: A própria lanchonete dentro do Arrudão, que é o Rótano Industrial, que faz todo o sistema de trabalho.
5: O Galinho lá.
2: Galinho e companhia.
5: Companhia,
2: nossa, né? Eles não venciam lá, Cláudio. Então deu um movimento assim para o Marreco, né, vai sobrar uma grana boa para colocar, inclusive, casa em ordem, né?
5: É, foi eu vou repetir, foi uma tacada de mestre, né, esse evento. Então, parabéns a todos envolvidos
2: aí. Para quem quer reforço, aguarde, vem aí. Então, Gustavinho não é mais jogador do Marreco.
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4: 12 horas mais 50 minutos, vamos lá então para a rodada do Paranaense, a 12ª, a penúltima, dia 29, a última rodada. Tivemos Paraná 5, Itaipolândia 2, São Miguel, Acel, Chupinzinho 1-1, Palmas, Cascavel 2-2, Campo Mourão, Moarama 4-4, Ampere 0, Manuel Ribas 2, Galo 2, Vizinhos, do Fabinho 6, Cade 1, Marreco 3, Pato 1. Classificação, Pato 28, primeiro, ninguém tira mais do Pato. Segundo, Marreco 24, terceiro, Campo Mourão 23, quarto, Galo 21, quinto, Manuel Ribas 20, sexto, Moarama 19, sétimo, São Miguel 18, oitavo, Cascavel 17, nono, Acel Chupinzinho 13, décimo, Itaipolândia 13, décimo primeiro, Paraná 12, décimo segundo, Ampere 11, décimo terceiro, Cade 11, não classifica mais, vai para o torneio da morte, o Palmas com 8 pontos, né? Então, Cade, Guarapuava, Ampere, Paraná, Itaipulândia, Acel, até o Acel pode ficar fora, mas apesar que o Acel vai jogar em casa a última partida, mas no jogo lá de Itaipulândia, algumas expulsões. O Acel só tem o terceiro goleiro, que era da BF, para jogar no dia 29. Na última rodada, teremos Acel e Paraná, Itaipulândia, Manuel Ribas, Cade, Guarapuava, Ampere, que vão decidir aí praticamente quem vai para o torneio da morte e quem classifica. Marreco, Palmas, Pato, Campo Mourão, Cascavel, Galo, Umuarama e São José. Um dos gols mais bonitos, né, feitos no Arrudão, foi do Gabriel no jogo contra o Pato. Gabriel, você veio, não tinha marcado, estava precisando, né? Boa tarde.
5: Você. Pô, como eu falei, no dia do jogo, né? Tô muito feliz, né? Desde quando eu cheguei, já vinha tentando, né, fazer pelo menos o primeiro gol. É, o nosso objetivo vai ser sempre a vitória, né? Mas pra gente, pra confiança, é sempre bom fazer um gol, né? E, pô, fazer um gol no clássico é sempre melhor. Então, eu, pô, fui muito feliz em fazer aquele gol ali, foi um gol muito bonito. E é isso, cara, a gente tem que continuar trabalhando pra fazer mais gols, né? Porque aquele já foi, já passou, a gente já tem na próxima semana o Palmas e ninguém vai lembrar se não fizer de novo, né? Então tem que fazer gols e tem que viver disso, né? Isso é o importante para o Marreco.
4: É, você tava buscando esse primeiro gol, né?
5: Bastante, já, igual eu falei na outra vez com você, é só acertar na trave ou o goleiro, e a gente vem errando bastante gols, né? Então, quando a gente conseguir ser mais eficaz, acredito que vai ser muito melhor pra gente, pro Marreco.
4: É, pra você foi o primeiro clássico com um sabor, né, de especial, né? O gol, a vitória.
5: Sim, foi o primeiro clássico das penas e a gente sabe da importância que é esse clássico, né? É um campeonato à parte, né? E pra gente poder vencer e ainda fazer um gol, oh, é uma felicidade enorme.
4: Bom, assim, é, ser primeiro não dá mais, né? Mas agora o Marreco é o vice colocado, é o segundo colocado, só depende dele mesmo, né? Tem um Palmas aí que está lá no torneio da morte, não classifica mais. Só depende do Marreco ABF para ficar nessa posição importante, né?
5: É, como você disse, só depende da gente, né? Mas acho que muito antes de eu estar aqui e desde que eu cheguei, todos os resultados, todas as colocações só dependia da gente. Como na Liga Nacional, como no Paranaense, mas acredito que o time vem numa evolução, né? Com a chegada do Betinho, a confiança, o apoio que ele nos dá ali, isso já vem mudando. Acredito que quem vê de fora vê uma outra equipe, né?
4: E... prova disso foi o maior tempo de quadra, maior minutagem que você ganhou, né?
5: É, eu acredito que a minutagem não tem relação com treinadores, não. É mais de trabalho, do que vem treinando ali. Mas, cara, isso não é uma coisa que me afeta, tanto que eu sempre falo, né, pô, a gente precisa dos outros também. Eu sou só uma agulha ali no palheiro, né? Porque a gente tem o Vitão, tem o Ronald também, que são muito bons jogadores. E, pô, eu torço muito por eles. E se eles fizerem gols, jogarem, eu vou ganhar a partida junto com eles. E no meu dia ali, se eu pude fazer um gol, a gente venceu o jogo. Mas que a gente depende de todos, cara. É, não tem como. O jogo no Brasil é muito intenso, muito físico. Não tem como o cara falar que ele aguenta jogar o jogo todo, ou que ele aguenta jogar 40 minutos. Muito... ainda disso é na nossa posição ali, né, que é uma posição que exige muita força, muita mudança de direção, e por isso a gente já é um pouco mais pesado, a gente se desgasta mais, então, cara, a gente tem que depender de todos.
4: Como... assim, para fechar, então, né, Gabriel, agora uma folga, né, de final de semana aí, só no final do mês para voltar a jogar.
5: Não vai ser muito uma folga, né, porque a gente tem que aproveitar esse tempo para trabalhar, para a gente ganhar mais, né, como diz... se entrosar mais, porque a gente sabe como que é, depois quando chegar os playoffs ali, a gente não vai ter mais tempo, então não é uma folga, né, a gente tem que aproveitar isso para evoluir, porque depois a gente não pode cometer erros, né, porque qualquer erro que a gente cometer nos playoffs, a gente sabe como que é, pode custar uma eliminação.
4: Fantástico, né, Marreco agora só depende. Bom, Veloso, como é bom, né, ganhar do rival, ganhar o clássico, né, Marreco agora só depende dele para terminar, né, na segunda colocação, no objetivo alcançado, né? Boa tarde.
6: Boa tarde. Cara, vencer um clássico é muito especial, né? Jamais por tudo que envolveu esse clássico, né? Primeiro Marreco Day, um evento que foi um sucesso absoluto. E a gente sabia que a responsabilidade de fechar esse evento da melhor maneira possível estava nas nossas mãos, né? Que a gente sabia que se a gente não conseguisse vencer o nosso rival, né, o evento não terminaria da maneira que todos planejavam, todos sonhávamos. E graças a Deus, com a vitória, acho que a cereja do bolo que faltava para esse torneio, para esse evento ser um sucesso, foi concretizada, né? Além do jogo que nós fizemos, né, principalmente. Jogamos muito bem, acredito que fomos os melhores que o Pato durante todo o jogo. Né, só no momento que a gente leva o gol ali, que a gente não estava tão bem, mas depois a gente comandou o jogo com muita entrega, muita luta, muita vontade, e o resultado, graças a Deus, aconteceu.
4: Bom, agora, né, jogo só no final do mês, né, o Betinho agora tem essa semana, semana que vem, isso é bom para o grupo, né, que começa a entender mais o que ele quer.
6: Ah, excelente, né, excelente também para a gente recuperar um pouco o mental, o físico, né, porque a gente passou por semanas duras, pesadas, essa última semana, o jogo para se livrar do rebaixamento, mais o clássico, então é dois jogos que te leva ao extremo, né, no mental, no físico, então essa semana acredito que vai ser uma semana boa pra gente recuperar, É, e como você disse, para o Betinho implementar aquilo que falta, né? Ele já chegou 2 semanas, já conseguiu colocar algumas características que ele quer, mas a gente sabe que a gente precisava dar esse tempo mais para ele, que é com pouco tempo ele já mudou a cara da equipe, ele já está fazendo a equipe jogar bonito, já está fazendo a equipe ter jogadas, né, que está surpreendendo os adversários, e agora com mais tempo a gente acredita que ele vai lapidar e melhorar ainda mais o grupo para que quando a gente chega lá na última rodada contra o Palmas, a gente consiga essa vitória, né? Como você disse também, só dependemos de nós para ficar em segundo lugar. E esse é o objetivo, cara. O objetivo era classificar entre os 4, graças a Deus já foi concluído. E o segundo objetivo é ficar na maior posição possível, né? Infelizmente a liderança a gente já não consegue alcançar, mas o segundo lugar para nós é de grande valia, né? Faz com que se a gente chegar até uma eventual final, a gente decida até a semi em casa e com a rodão daquele jeito que você viu no sábado, cheio, jogando junto, nosso torcedor nos empurrando, a gente é muito forte e a gente vai se agarrar no arrudão para tentar chegar nessa final.
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0: Muito bem, esse foi o som do Eruption com Go Johnny Go. Capital Inicial, Samuel Rosa, Amor em Vão, Manave, Virse Nighty e Ellie Forbam com Can't She Moves. Far Away aqui na programação, esse foi o som que abriu todas, aliás, apenas a primeira sequência de muitas sequências, de muitos sons bacanas, que aí ainda vão rolar pra você na programação 06 aqui no Toca Tudo, comigo, Jaime Samuel, até as 3 horas da tarde pra você, nessa tarde gostosa, linda de segunda-feira, início de semana, dia 17 de agosto, 3 minutinhos, a música volta por aqui, ó.
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0: Esse foi o som do Twisted Sister aqui na programação do Toca Tudo com a música We're Not Gonna Take It. Teve também Pato Fu, Post Malone e Intermission. Aqui é bom demais. A música já volta.
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0: Agora 17 para as duas.
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0: I'm Like a Bird. Esse foi o som da Nelly Furtado aqui na programação do Toca Tudo, fechando legal, muito bem. Mais uma sequência de músicas por aqui. Flávio Venturini e Jota Quest, Linda Juventude, Minha História. Savage Garden com I Want You e DNCA com a música Take My Devotion. Intervalo é rapidinho, por aqui é 3 minutinhos, a música volta pra você para pontualmente 2 horas. Boa semana, boa segunda-feira, obrigado pela sua audiência.
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2: Agora são 2:03.
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0: Nada mais, nada menos que Mick Jagger na área. Just Another Night é o nome do som, hein? Essa é de 85. Bom demais, matar saudade só com os feras por aqui, ó. Teve também Biquíni Cavadão. Do pop ao rock, Katy Perry com And He's Mine, The Bee. Aqui na programação, 5-2 com Legal Tender. Agora são 2 horas e 19 minutos, 2 e 19 dessa tarde quente, eu diria, de terça-feira. Tá falando que tá 31 graus em Francisco Beltrão. É mole o que é mais, hein? Pleno inverno, né? E olha só o que vai acontecer, ó. Amanhã, 28 a máxima. Quarta, 26 a máxima. Quinta, chove. E aí, meu amigo, vai acontecer uma queda brusca, eu diria que nas temperaturas, hein? Então a ideia é domingo, a mínima é de 5 graus. Segunda, a mínima é de 4 graus. Então, sim, teremos aí uma massa de ar polar que vai invadir a região sul do Brasil, trazendo novamente novas temperaturas baixas no sul do Brasil, né? Fazendo jus aí ao inverno com 5, 4 graus. Lá na Serra Gaúcha, Serra Catarinense, tem previsão para geada ainda, né? Temperaturas negativas previstas, inclusive, viu? Intervalo rapidinho, a música já volta aqui, ó.
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0: 2h22 agora.
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Esse foi o som do Joy com Touch by Touch aqui na programação do Toca Tudo Pra Você. Rolou ainda também a Loki com a música Meu Amor, com a participação aí nos vocais do Ishan. Fine Young Cannibals com She Drives Me Crazy. U2 com Everybody, Every Break Wave. Abriu a sequência por aqui um som do U2 lá de 2014. Bono Vox nos vocais e a super banda aí pra gente matar a saudade. Intervalo rapidinho. 3 minutinhos, a música volta pra você aqui no 106.3 do seu rádio.

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1: Agora 2h40.
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4: 3 e 5.

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1: De volta com muito mais programação no seu rádio a partir de agora. Olha só, aumenta o volume que a partir de agora vai esquentar com

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8: Três e 23.

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1: Vou fazer companhia pra você das 15 às 17 horas, de segunda a sexta-feira, trazendo muita música pra você recordar, hein? Keila Lima no comando, aqui da Anauim FM 106.3, programa Arco da Velha. Vem junto! 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
4: De volta com muito mais som aqui na programação da sua rádio Anauim FM. Muita música pra você curtir e recordar.

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13: Quatro e três.
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2: 106.3, Arco da Velha, comigo Keila Lima. De volta com a programação no seu rádio Anauim FM. Vem cá, você gosta de uma seleção completa? Então segue essa aqui, a melhor música pra você.
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1: Quatro e 21.

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9: 4:41.

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1: Estamos no ar com o Arco da Velha. A partir das 15 horas até as 17 horas, muita música sensacional para você curtir e recordar. Arco da Velha,

0: Allan Bonitinho.
1: Aí eu fico emocionado com essa música. Quem que já comprou o disco? Pô, a crise tá mal, hein? Ô, gente, compra o disco, ajuda! Né? É assim, enquanto o disco não chegar a 250, 300, a gente não vai fazer show. Ah, é verdade, porque senão vai ficar um bando de gente lá, toca em descido. A gente, não, a gente quer tocar as músicas novas. Aí se já for platina duplo, aí ninguém gostar do disco, aí tudo bem. Nos perderemos entre monstros. Que foi, eu achei legal, só que eu gosto mais da Cássia Eller cantando. Por enquanto. Ok, então agora a gente já entrou no disco novo, tá? E essa... Às vezes as pessoas me perguntam por que se chama Sereníssima a letra? Que é a música mais rapidinha do disco, tirando Laje d'Or. E de repente, eu não sei porquê, eu só sei que Sereníssima era, é como era conhecida a cidade de Veneza. Isso eu fui descobrir depois, aí eu não, isso não tem nada a ver com a música.
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12: 5 e 3.
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0: 5 e 19.
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5: São 17 horas 23 minutos. É 17h23. E aqui na 106.3, o Machado se atrapalhando no puxão de Paulo e Paulino.

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4: São 17 horas e 30 minutos, 17h30, aqui na 106.3 FM. Boa tarde, Carmes Mânica. Boa tarde, boa noite, ótima segunda. É pra você também, família Mânica, pra vocês tudo de bom, tá bom? Chegando aí, vamos mandar lá pra Ponte Nova, a mala amarela.

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1: 5:33. 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
1: É, são 17 horas, 17h36. É, boa tarde, Pedro dos Santos Aguiar. Boa tarde, violeiro, tudo certo?
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1: É, boa tarde para Simone Regina Simonato de Moraes, Barra Velha, Santa Catarina. Levanta o volume, minha querida. Ela que quer curtir é Rick Renner, Eu e o Sabiá.

São 17 horas 41 minutos, 17 e 41. Boa tarde, seu Silvio Teixeira. Boa tarde, Varja Alegre do Barrecas. Boa tarde, seu Silvio. Boa tarde, Ana Maria. Boa tarde, José Carlos Medeiro. Boa tarde, trovador. Como é que vai as trovas, índio velho? Apareça, Zé Medeiro. Vamos atender então nosso amigo Pedro dos Santos Aguiar. Ele está pedindo Leandro.

São 17h45, 17h45, aqui na 106.3 FM, programação Viola Sertaneja, na companhia do teu amigo Machado. Vamos que vamos! Zé Medeiro, trovador, ele quer curtir aí o Rick Renner, Casa de Caboclo. Levanta o volume, Zé Medeiro!

São 17 horas e 49 minutos, 17 e 49, é o programa Viola Sertaneja. Boa tarde, Ivete Faedo. Tudo bem, Ivete? Tudo certo? Bom, boa tarde, meu amigo Teixeira, lá da Volta Grande, do Mar... ou melhor, da Varja Alegre. Olha, vamos mandar isso aqui pro seu Teixeira, ele que tá lá tratando os bichos essas horas, tratando os frangos, né, seu Teixeira? Tirando leite, um abraço pra dona Adélia, um abraço pro seu Teixeira, Daniel, Mundo Velho. E essa tem a participação do pai do Daniel.

São 17h54, 17h54. Boa tarde, Ivete Faedo. Ela quer curtir? Felipe Falcão. Levanta o volume, Ivete Faedo, seguindo seus passos.

São 17h58, 17h58 aqui na 106.3 FM. Boa tarde, Fátima Carletti. Boa tardinha, povo abençoado. Um abraço, Fátima Carletti. Elza Rodrigues, boa noite. Boa noite, boa tarde, Elza Rodrigues. Também o Arizone, família Rodrigues aí do Coabitran 2. Boa tarde. Então, seu Silvio Teixeira, Ana Maria, Zé Medeiro, Trovador, Pedro dos Santos Aguiar, Simone Regina, Simonato de Moraes, Carmes Mânica, todo esse povo querido, vai uma daqui que a Ana Maria está pedindo, hein? João Bosco e Vinícius, vem me amar.

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1: Olá, meu amigo, olá, minha amiga ouvinte. Estamos juntos para mais uma semana, segunda-feira. Eu sou o Padre Ezequiel, desejo a você graça e paz. Que esta semana seja uma semana de bênçãos, de realizações para todos nós. Vamos rezar juntos para colocar nas mãos de Deus as nossas atividades, a nossa família, o nosso trabalho, para sempre mais aumentarmos a nossa confiança nele. É a sua oração do fim de tarde. O pensamento do dia é este: não critique. Procure antes colaborar com todos sem fazer crítica. A crítica fere e ninguém gosta de ser ferido. Procure corrigir os outros através de seu próprio exemplo. Meditemos a canção.

0: Vamos rezar juntos. O anjo do Senhor anunciou a Maria, e ela concebeu do Espírito Santo. Ave Maria, cheia de graça, o Senhor é convosco. Bendita sois vós entre as mulheres, e bendito é o fruto do vosso ventre, Jesus. Santa Maria, Mãe de Deus, rogai por nós, pecadores, agora e na hora da nossa morte. Amém. Eis aqui a escrava do Senhor, faça-se em mim segundo a vossa palavra. Ave Maria, cheia de graça, o Senhor é convosco, bendita sois vós entre as mulheres, e bendito é o fruto do vosso ventre, Jesus. Santa Maria, Mãe de Deus, rogai por nós, pecadores, agora e na hora de nossa morte. Amém. E o Verbo se fez carne e habitou entre nós. Ave Maria, cheia de graça, o Senhor é convosco, bendita sois vós entre as mulheres, e bendito é o fruto do vosso ventre, Jesus. Santa Maria, Mãe de Deus, rogai por nós, pecadores, agora e na hora de nossa morte. Amém. Rogai por nós, Santa Mãe de Deus, para que sejamos dignos das promessas de Cristo. Oremos. Derramai, ó Deus, a vossa graça em nossos corações, para que, conhecendo pela mensagem do anjo a encarnação do vosso Filho, cheguemos por sua paixão e cruz à glória da ressurreição. Por Cristo nosso Senhor. Amém. E sobre todos vocês, quero invocar a bênção de Deus. Por intercessão de Nossa Senhora, Nossa Mãe, desça sobre a sua casa, a sua vida, o seu trabalho, especialmente aquilo que precisa de resolução nesta semana. Desça a bênção que Deus quer dar. Em nome do Pai, do Filho e do Espírito Santo. Amém. Obrigado por estar conosco. Procure as nossas redes sociais, Padre Ezequiel, YouTube, Instagram, Facebook. Um grande abraço e até amanhã.
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5: São 18 horas e 7 minutos. Eu quero atender Pedro dos Santos Aguiar. Levanta o volume, violino. É brasão e brasãozinho. Três noites.

são 18 horas e 10 minutos, 18 e 10. Brasão, brasãozinho, foi a pedido do Pedro dos Santos Aguiar. Agora, Ana Maria, quer curtir? Tentei te esquecer com Marciano. Isso mesmo, Ana Maria. Mas aqui veio Mato Grosso e Matias. Vamos puxar de novo aqui, né? Mato Grosso e Matias, tentei te esquecer. Mas Ana Maria, o Marciano... Cadê o Marciano? Mas não é essa daqui não, né? Puxando direto do YouTube, então, nem sempre ela vem, né? Tem certeza que é Tentei Te Esquecer, Marciano, Sem Saída, Tentei Te Esquecer, vem Mato Grosso e Matias. Exatamente, né? E não vem o Marciano. Valeu, Ana, vamos de Mato Grosso e Matias.

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3: São 18h16. Quero atender a Fátima Carlete. Boa tarde, Fátima Carlete. Zezé de Camargo Luciano, coração está em perfeição.

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1: 6:20.

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1: É, são 18 horas 21 minutos, 18h21, aqui na 106.3 FM. Vamos atender a Ivete Faedo, que está pedindo Henrique e Juliano, Amor dos Outros. Mais um casal surgindo.

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É, são 18 horas 25 minutos, 18h25. É, continuamos aqui com a 106.3 FM, atendendo a Ivete Faedo, que quer curtir Zezé de Camargo Luciano. É Ivete? Isso mesmo, né, Ivete? É Ivete Faedo? Não, não, não. Zezé de Camargo Luciano, quem está pedindo é a Ana Maria. Isso mesmo, Ana? Zezé de Camargo e Luciano. É, o nome da música é Briga Comigo, Mas Não Vá.

São 18h30, 18h30. Ivete Faedo está pedindo. Fernando de Sorocaba, boa tarde, Valdir Varela, boa tarde para Natintas, boa tarde para o Valdir Varela, boa tarde para a senhorita Dilce, boa tarde para Dilce, boa tarde para o Valdir, vamos oferecer, Ivete, oferecer essa aqui para eles, né? Fernando de Sorocaba.

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2: É, são 18 horas e 37 minutos, 18 e 37. Quero atender a Ivete Faedo, que está pedindo Rick Renner, Eu e o Sabiá. É, mas vamos começar do início, né, Ivete?